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3: Estamos de volta com Love Night, fazendo da sua noite um momento ainda mais apaixonante.

0: Agora faremos uma pausa no programa. É só um pequeno intervalo. Já já o Love Night volta com mais sucessos românticos para você. 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

0: Segure a emoção. O Love Night volta já já, com mais melodias inesquecíveis na sua noite. 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
4: Estamos de volta para aquecer a sua noite. É o Love Night, só com sucessos que emocionam.

0: É hora de uma pequena pausa, mas em instantes a gente retorna com mais canções inesquecíveis. 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

0: O Love Night vai ao intervalo, mas volta já já com mais emoção e romantismo. 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

0: Agora faremos uma pausa no programa. É só um pequeno intervalo. Já já o Love Night volta com mais sucessos românticos para você. 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

0: Segure a emoção. O Love Night volta já já, com mais melodias inesquecíveis na sua noite. 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

Mais uma noite cheia de amor chega ao fim. O Love Night agradece sua audiência e promete: amanhã estaremos juntos novamente, no mesmo horário, com muito mais romantismo no ar.

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3: Tava louco pra falar com você. Top Classic começando. É o nosso encontro diário com o melhor do flashback. Agora, escolhido a dedo, só pra você. Vamos viajar. Apertem os cintos.
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0: Gianluca Rignani, La Mia Historia Taledita, Tina Charles, Narade Michael Wilder, Big Is e Neil Diamond, Song Song Blues, Som Som Azul, pra gente ficar assim, azul da cor do mar, todos lindões ouvindo a boa música e matando muitas saudades, no melhor do flashback, escolhido a dedo pra você, no Top Classic.
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0: A gente ama curtir um bom som junto com você, viu? E aqui, no Top Classic, sempre uma música boa para recordar e viajar no passado, em tempos de lembranças inesquecíveis. Top Classic vai para um intervalo e já já retornamos.
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0: Fim de noite, Adriana, no sucesso do Top Classic.
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Mais um grande sucesso desfilando, tocando pra você na sua rádio. É o Top Classic ao desfile de grandes canções. Nessa sequência, Nazaré, You Are All You Know, Queen, Dionne Warwick, Whitney Houston e Secret Service, Flash in the Night.

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pra ficar ligado a todo instante na melhor programação do Flashback do Rádio Brasileiro. Top Classic, com você sempre neste horário, recordando com você o que foi bom e matando muitas saudades. A gente vai pra um rápido intervalo. Na volta, eu trago mais sucessos do passado pra você.

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1: Esta linda melodia é uma canção marcante. Muita gente conhece. Canta e adora ouvir uma música boa? Recordar é viver. É o Top Classic pra você, que é o nosso ouvinte mais querido de todo o Brasil. Top Classic vai pra um rápido intervalo. E na volta, eu trago mais músicas pra gente curtir, pra recordar. Já voltamos.

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0: Yahoo! Anjo, quem tem o seu, cuide, dê amor, ele merece. Kelly Clarkson, Michael Ziegler Band e The Carpenters. How You Get From Love Is Love, na programação Top Classic. 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
0: Estamos de volta com Top Classic pra você.
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0: Comigo, Daniel Bitello. E o melhor do flashback no seu rádio.
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A gente vive emoções únicas, especiais e, claro, maravilhosas. Top Classic, sempre com o melhor do passado. Música com qualidade para você, que é o nosso melhor presente. Top Classic, que vai ficando por aqui. Até o nosso próximo encontro. Eu sei, tudo que é bom dura pouco, mas fica triste não, que amanhã tem muito mais para você, ouvinte do Top Classic.

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3: Preparem-se para uma dose de nostalgia musical. Por aqui, Valquíria Rios, e vocês estão sintonizados no Remember. Vamos juntos relembrar os grandes clássicos que fazem parte da trilha sonora das nossas vidas.

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0: Bem, é hora de encerrar mais um Remember e quero expressar minha gratidão a todos os ouvintes por fazerem parte dessa jornada musical. Descansem, sonhem com as músicas que tocamos hoje e nos encontramos novamente amanhã para mais flashback. Até lá!
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Oba, bom dia Monte Alto, bom dia região, bom dia família sertaneja. Sextou, sexta-feira, 15 de maio, aniversário da nossa grande Monte Alto. Monte Alto hoje completando 145 anos. Parabéns, Monte Alto, parabéns às nossas autoridades, à nossa população. Portanto, hoje, aniversário da nossa grande Monte Alto. Até às 7 horas da manhã, o melhor da música sertaneja na companhia da Padaria Central, JM Autos e Picapes, Barbizão da Construção e Varejão e Sacolão WN Hidrovia. Nos computadores, Alexandre Dias trabalhando comigo, a programação a cargo de LD Pontes. Meu amigo, minha amiga, seja bem-vindo, seja bem-vinda até às 7 horas da manhã. 3242-1258 é o WhatsApp da Melhor. Quer ouvir a sua música, mandar o seu recado? Participe, 3242-1258. Abrindo o programa, Ronaldo Viola e Praiano, Paixão Desenfreada. Depois tem Dombar e Delay, Coisa Nossa. E o Pedro Bento e o Zé Destrado, os grandes nomes da história.

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4: Pesquisadores da Universidade Estadual Paulista propuseram uma nova abordagem científica para o desenvolvimento de nanoherbicidas, com foco em maior eficiência agronômica e sustentabilidade ambiental. O estudo sugere inverter a lógica tradicional de criação desses insumos, colocando as características das plantas daninhas no centro do processo. A proposta foi publicada na revista científica Nature Reviews Methods Primers e representa um avanço relevante para o manejo de invasoras que impactam diretamente a produtividade agrícola no Brasil. O mercado de algodão em Mato Grosso deve seguir sustentado pela demanda internacional na safra 2025-2026. Segundo o levantamento do Instituto Mato Grossense de Economia Agropecuária, a oferta total de algodão foi estimada em 3,45 milhões de toneladas, representando uma queda de 3,92% em relação ao ciclo anterior. A retração está diretamente ligada à menor produção prevista para a temporada.
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5: Bom dia, Jorge Luiz. Bom dia, Alexandre Dias. Ô Jorge, quero ouvir uma música, Alexandre pode escolher. Quero aparecer para todos os ouvintes da cultura. E também quero desejar para a nossa cidade querida, Monte Alto, que está fazendo aniversário hoje. Que Deus abençoe todos os moradores dessa cidade, povo bom, povo ordeiro. Então sabemos que hoje está completando mais um aniversário nossa cidade. Que Deus abençoe a todos, tá? Ô Jorge, que Deus te abençoe, você, toda a sua família. E um bom fim de semana a todos. Falou, Jorge.
3: Alô, Zé Frigo. Um abraço, Zé Frigo. Bom final de semana, 5h49.
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3: É, agora um abraço pro Edson Bedim no Jardim Alvorada, tá curtindo a 90.1. Alô, Edson Bedim, a Zilda, amigos aí do Jardim Alvorada, um forte abraço. No Real Paraíso, o Dio Damasceno, a Vera Tomé, um abração para eles. A Célia Gardini e a Carla, na Califórnia, no Bandeirantes. A dona Éder Dias Morcelli, alô, dona Éder. Dona Santa Terezinha do Centenário, já tomando um cafezinho. João Sala, dona Lídia aqui no centro. O Abílio Siqueira e a dona Helena no Parque Cosmo. Também estão ligados na 90.1. 5h49.

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4: Cortes no orçamento de agências reguladoras acendem alerta no agronegócio. Restrição de recursos pode comprometer fiscalização, investimentos e segurança regulatória em cadeias estratégias do agro brasileiro. Exportações de carne bovina do Brasil podem cair até 10% em 2026, com restrições da China, alerta ABIEC. Tarifas impostas pelo principal comprador global pressionam embarques brasileiros e exigem redirecionamento da produção para o mercado interno e novos destinos. Conservação do solo ganha força na safra e se torna estratégia-chave para a produtividade no agro. Com custos elevados e clima irregular, manejo do solo avança como pilar para reduzir riscos e garantir eficiência no campo.
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É, encarem o dia de frente, aceitem o dia de braços abertos e com toda a positividade do mundo. Bom dia.

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Um abraço aos amigos aí do Vera Cruz, Célia Maria da Silva, o maridão Francisco, o filho Carlos André, moradores do Jardim Vera Cruz, aquele abraço no São Cristóvão, seu Altair Bovo. Alô, seu Altair, um abraço, bom dia, bom final de semana. Os amigos caminhoneiros, o Antônio Pedro, o Pedrão Carmelo, um abraço aí para o Antônio Pedro, para a esposa de Gildinha, o Pedrão Carmelo, a Dona Luzia, estão ligados também. Em Bebedouro, a Maitê de Souza, mandando música lá para o professor Silvio Pina em Sertãozinho. Alô, Maitê de Souza, aí de Bebedouro, obrigado pela companhia. Em Taquaritinga, Maria Rosa, já coando o cafezinho da manhã. Alô, Maria Rosa, ela pediu aí, Jean Giovanni, de coração para coração. Maria Rosa, um bom final de semana, 6:01, bom dia.

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4: Santa Catarina registrou o melhor desempenho da série histórica nas exportações de carnes no primeiro trimestre de 2026, tanto em volume quanto em faturamento. De janeiro a março, o estado embarcou 518,4 mil toneladas, com receita de US$ 1,17 bilhão, crescimento de 4% em volume e de 9,6% em valor na comparação com o mesmo período de 2025. O avanço da tecnologia no campo ganha um novo reforço com o lançamento e aprimoramento do aplicativo Monitora Caju, desenvolvido pela Embrapa Agroindústria Tropical. A solução digital apoia produtores e técnicos no monitoramento, diagnóstico e manejo integrado de pragas e doenças do cajueiro, com foco na redução de perdas produtivas e no aumento da eficiência no controle fitossanitário.
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6: 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O nosso abraço aos amigos aí da capital, na Grande São Paulo, a Luciana Doce, a Lulu, na capital, pela internet ligada na 90.1, mandando um abração para a vó Santa Terezinha, um abração para a Luciana Doce, para a Dona Santa, o Laurindo Farinelli aqui no Bela Vista, alô Laurindo, a Margarida, a Simoni, estão ligados, professor Ajax, professor de artes marciais no Jardim Califórnia, alô Ajax, aquele abraço, o Afonsinho, o Afonso Braga, nosso amigo Afonsinho, um abração para ele, o Acrísio, a Dona Áurea no Jardim Alvorada, policial militar aposentado, e também o Miltinho eletricista, estão ligados na 90.1. 6h17, chegando Teodoro Sampaio, vestido de seda.

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4: Recorde nos portos pressiona a armazenagem do Brasil e acelera a demanda por infraestrutura logística no agro. Movimentação de 1,4 bilhão de toneladas em 2025 e novos investimentos do PAC ampliam gargalos fora das docas e impulsionam soluções modulares. Custo de produção do leite sobe no Paraná com alta do milho e farelo de soja, aponta Deral. Leite perde poder de compra e importações de lácteos avançam, pressionando o mercado interno e elevando custos da atividade leiteira. Consumo de feijão despenca no Brasil enquanto exportações avançam e setor busca reação no campo. Queda de mais de 50% no consumo em duas décadas preocupa produtores. Produção recua e mercado aposta em exportações e campanhas para retomar protagonismo.
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4: É, agora 6 horas 37 minutos, 3242-1258, WhatsApp da Melhor, tá na Nova, tá com tudo, participe, peça sua música, manda seu recado.

0: COFINS e também a CID. O óleo diesel, por sua vez, teve sua tributação em 35 centavos, também PIS, COFINS por litro, que suspende entre os meses aí que passou, que foi no mês de março. A nova subvenção terá início pela gasolina.
1: Hoje tem música ao vivo, pop rock, do Bar da Lanchonete do Campestre, a partir das 19h30, o JT. JT Banda, um show maravilhoso. Amanhã, sábado, nós teremos a Mila se apresentando no Bar da Lanchonete, pop rock também, a partir das 19h30. E no domingo tem a Juliana Moraes no Bar da Lanchonete. Tudo isso para os associados do nosso Campestre.
0: E o governo, ele arrecadou mais de 8 bilhões de reais com aquela taxa das blusinhas. Em 2 anos de vigência, com essa taxa aí das blusinhas, o governo federal arrecadou aí os exatos 8 bilhões e 200 milhões de reais com um imposto de importação de 20% sobre as compras internacionais de até 50 dólares. A tarifa que foi zerada na semana passada por decisão do presidente Lula. Especialistas ouvidos pela reportagem dizem que o fim do imposto pode aí diminuir a arrecadação em quase 5 bilhões de reais por ano. Em 21 meses de vigência da taxa, que foi do mês de agosto do ano de 2024, a abril deste ano, a medida mensal de arrecadação foi de 343 milhões anual, ou melhor, mensal. Isso corresponde a 137% a mais do que a média mensal dos 7 primeiros meses do ano de 2024.
1: Ontem nós tivemos 6 partidas pela Copa do Brasil. Chapecoense 2, Botafogo Carioca 0, Botafogo foi eliminado. Atlético Goiás 0, Atlético Paraná 0, nos pênaltis 4-1 para Atlético Paraná. Tivemos Confiança 0, Grêmio 3, Corinthians 1-0, CRB 0, Fortaleza 0. E Vitória 2, Flamengo 0. Quem diria, hein? Tá aí. Vitória 2, Flamengo 0, Flamengo eliminado da Copa do Brasil.
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6: São 7 horas mais 48 minutos. Vamos conferir as ofertas. 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
6: Hoje, sexta-feira, 15 de maio, aniversário da nossa querida mãe.

0: Estado Municipal, Monte Alto está comemorando 145 anos. Autoridades estão na Basílica Menor, chamou Jesus, onde está sendo celebrada a missa em ação de graças à nossa querida Monte Alto. Hoje nós falamos que não haverá recolhimento de lixo doméstico. Em algumas ruas a gente vê sacos de lixos. Precisamos colaborar, gente. Você sabe que pode passar aí cachorro, rasgar, fica aquela sujeira, que na Avenida 15 de Maio está cheio de sacos de lixos. Sabendo que hoje não tem recolhimento do lixo doméstico. Foi falar durante 10, 15 dias. Tem que ter colaboração também por parte dos munícipes. Precisa ter colaboração. Senão é difícil você controlar, disciplinar a limpeza na nossa cidade. A limpeza da cidade também precisa muito da colaboração da população.
1: O desmatamento da Mata Atlântica atingiu o seu menor nível histórico, segundo dois dos principais sistemas de monitoramento do bioma do ano passado. Segundo os dados divulgados pela Fundação SOS Mata Atlântica, através do sistema de alertas e também desmatamento, que registrou uma queda de 28% em relação ao período anterior, de 53 mil para 38 mil hectares. Já o Atlas dos remanescentes florestais da Mata Atlântica, desde 1985, faz um monitoramento naquela região e revelou uma redução de 40% no desmatamento, de 14 mil hectares para 8 mil hectares desmatados.
0: Amanhã o recolhimento do lixo doméstico será normal. Vamos pedir para a empresa aí mandar recolher os sacos de lixos, toda aqui na extensão da Avenida 15 de Maio. É a área central. Nós teremos festa a final de semana, teremos desfile, teremos muitos visitantes. Fica desagradável esses sacos de lixos expostos nas ruas. Então, fazer isso daí, tenho certeza que a empresa também vai colaborar. Começa hoje a tradicional festa de Santa Rita de Cássia, aqui em Monte Alto. A parte social começa hoje, dia 15, e vai até o dia 24. A parte social, com um cardápio maravilhoso, será ao lado da Igreja de São José, no Jardim Paraíso. Já o Tríduo de Santa Rita começa dia 19 de maio. As missas serão realizadas na Igreja de Santa Rita. A parte social será na Igreja de São José. Esperamos a presença de todos.
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3: São as loterias. Vamos falar aí da Mega Sena. Ninguém acertou o prêmio principal aí do concurso 3008 da Mega Sena. O sorteio que aconteceu na data de ontem. E a bolada, né, que estava prevista, em torno de 60 milhões de reais, acumulou e foi para 65 milhões de reais. Vamos para os números que foram aí sorteados. Anotem. Número 11, o número 12, o número 14, o número 20, o 22, ou melhor, 42 e o 44. Vou repetir para você. Número 11, número 12... Número 14, o 20, o 42 e o número 44. São estes que foram aí os números sorteados na data de ontem. A previsão era de ter aí um milionário, mas ninguém conseguiu acertar esses números. O prêmio acumulou e agora para sábado, portanto amanhã, o grande sortudo aí, se conseguir acertar esses números, vai levar o prêmio de 65 milhões de reais. Portanto, façam suas apostas e boa sorte.

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8: São 8 horas em Monte Alto. Hoje, 15 de maio, sexta-feira, estamos em festa. Parabéns, estamos comemorando 145 anos da nossa querida Cidade Sonho.
9: Monte Alto, cidade do sonho, que Porfírio Luiz nos legou, o teu povo

0: Monte Alto, meu berço adorado.
1: O aniversário da cidade é hoje, mas o desfile cívico será realizado no domingo, dia 17. Nós teremos o desfile cívico pela passarela da Nhonhô Livramento, com palanque para as autoridades montados ali ao lado da agência do Banco Itaú, certo? A Rádio Cultura estará presente lá transmitindo ao vivo através dos nossos repórteres aí, o Edmar de Oliveira, o Caê Cristiano, Alexandre Dias, todo lá dando total cobertura, né, no desfile cívico, que começa às 9 horas a concentração e vem pela Nhonhô Livramento. Abrindo o desfile, nós teremos a Brigada de Incêndio, o SAMU e a Guarda Civil Municipal. A Banda da Polícia Militar e helicóptero da Águia de Ribeirão Preto também, né, sobrevoando a nossa cidade sonho. Primeiro, o pelotão da Polícia Militar de Monte Alto. Teremos em seguida a fanfarra integrada a Colégio Visão e a PAI, pois os colégios Coque Objetivo, Miudinhos Kids, Centro de Convivência da Menor Idade, Academia da Renata Paganini, Banda dos Desbravadores e Aventureiros de Monte Alto, Escolas Municipais, Fundamental 1, teremos a presença em seguida da Banda Musical São Luís e Jabuticabal, a Secretaria de Esporte com seu projeto Fome de Bola, a Fanfarra, a Banda Alfeu Gasparini, excelente também de Ribeirão Preto, a ETEC Alcide Sestari e SESI estarão participando também. A Banda Marcial Municipal de Promissão dá um show à parte também. Seguida, Orquestra de Metais e Percussão de Ipaúçu. E teremos ainda, praticamente encerrando o desfile, a presença do Bloco Macaco Albino e o Carrossauro. Este é o cronograma do nosso desfile no próximo domingo, dia 17. Vamos lá comemorar, sim, o aniversário da nossa querida Monte Alto. Lamentavelmente, nem tudo é festa. Nem tudo é festa porque alguns montealtenses demonstram que não são de Monte Altense. Olha o presente que eles estão dando para Monte Alto. Mostra aí a foto. Mais um exemplo de desrespeito ao espaço. Moradores sabem quem colocou. Isso aí numa área de 19 no Jardim Canaã. Descarte de imóveis, colchão e outros materiais. Uma vergonha para o bairro, uma vergonha para quem faz isso, demonstra que não é Monte Altense. Temos também, lá na Alameda Domingos, para cá, no Jardim Paraíso, olha o acúmulo que tem aí de galhos, ali na rua Ernesto Buck. Olha o acúmulo. Vejam vocês, passaram recolhendo galhos, já tem galhos, árvores podadas e galhos nesse bairro lá no Jardim São Cristóvão, na rua Gustavo de Godói, 1060. Certo? Temos na rua Adelino Buzinaro, 190, no Jardim São Cristóvão também. Vejam vocês. Só que não adianta ficar falando e blá, blá, blá. Tem que ter saco roxo. Eu vou usar essa expressão, saco roxo para fiscalização chegar no munícipe, está aqui a notificação. O senhor retira os galhos. Amanhã a gente retorna aqui. Se os galhos estiverem aqui, o senhor vai ser multado. Que enquanto não multar, é só blá blá. Tem que multar ou o João, ou o Zé, ou o Pedro, ou não. Se o senhor está fora do cronograma. Porque nós só vamos retornar no bairro daqui 40, 50 dias. O senhor tem direito de podar suas árvores dentro do cronograma. Fora do cronograma, o senhor é responsável de recolher os galhos. Se não mexer no bolso, não vai disciplinar de maneira nenhuma. Não vai disciplinar. Passar a mão na cabeça não adianta nada. Gente, está na hora de agir. Porque é um desrespeito. Pessoas, eu não gosto da prefeita. Tudo bem, você não gosta da prefeita, é um direito seu. Mas você não gosta da sua rua? Você não gosta do bairro que você mora? Você não quer ver a sua rua limpa, seu bairro limpo? Ou você quer receber o troféu Urubu? Por favor, gente, colabora. Todos os dias nós falamos aqui. Tem um cronograma do recolhimento de galhos. Falamos durante toda a semana que hoje não haveria recolhimento de lixo. Passa na Avenida 15 de Maio. Sacos de lixo para todos os lados. Então, desrespeito. É um desrespeito, sim. A limpeza também depende da colaboração e muita colaboração por parte dos munícipes. Agora, podas de árvores. Passa recolhendo hoje. Amanhã tem galhos? Vai lá no munícipe. Está aqui, seu João Moreira. O senhor retira os galhos? Amanhã nós vamos passar de novo aqui. Não retirou? Está aqui só a infração. Multa. Depois amanhã vai lá também. Dobra a multa. Vai pagar, sim. E paga. E deixa xingar, gente. Se não tiver isso, não vai resolver. Que presente que você está dando para Monte Alto? Moradores que passam onde tem aqueles sofás. Coloca a foto do sofá novamente. Coloca ali. Aí, passa, tira a foto desse jeito. É bonito isso? No bairro que está isso? Para os moradores que vão receber algum parente, algumas visitas? Então é lamentável. Vai continuar desta maneira mesmo. Programação hoje. As autoridades estão rezando. Reza mesmo. Reza para que alguns munícipes tenham conscientização e colaboram com a limpeza também. Alguns munícipes. Porque a população ajuda, sim. São alguns. Não gosta nem dele. Ele olha no espelho e xinga ele. Então estão na missa. Terminando a missa, eles vão no ato cívico. Ali no Pátio Municipal, no hasteamento da bandeira. Depois as autoridades vão fazer uma visita ao túmulo do fundador. E às 14 horas, no Centro Cívico, tem a formatura dos novos guardas civis e patrimoniais. Tudo isso hoje. Amanhã, sábado, a partir das 8 horas, tem o Campeonato Paulista de Karatê. Mais de 400 karatecas estarão aqui em Monte Alto. Vão participar da competição durante todo o dia de amanhã, sábado, lá no ginásio Babi Barione. E amanhã, também dia 16, nós teremos a quinta edição do Festival Criarte, a partir das 17 horas, no pavilhão de festas da Menina Gildinha. E como eu disse, no domingo, nós teremos o tradicional desfile cívico, a partir das 9 horas.
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3: São 8h03. 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
5: Bom dia. Pois é, eu já falei sobre a questão Flávio Bolsonaro, sobre a prisão do pai de Vorcaro, no meu canal de YouTube, mas gostaria de considerar com vocês, né, os efeitos disso. A esquerda está festejando e a direita muitas vezes está brigando. É uma briga entre candidatos, né, que estão vendo a oportunidade. Zema, Caiado, vendo a oportunidade de subir nas pesquisas. Muita gente pode estar decepcionada com o Flávio. Claro que não vai votar no Lula. Quem ia votar no Flávio não vai votar no Lula. Vai esperar que haja Michele, talvez, né? Se Bolsonaro assim o decidir. Mas são questões que a gente tem que esperar. Né? Eu tenho dito que é preciso considerar que aquela conversa entre os dois foi em 8 de setembro. Se Flávio tivesse divulgado no dia seguinte, ninguém saberia por que da divulgação, porque ainda não se falava em Vorcaro. Vorcaro era o grande patrocinador de eventos que reunia ministros do Supremo, do STJ, da Advocacia Geral da União, da Procuradoria Geral da República, ministros em Londres, em Lisboa, em Nova York. Isso em abril, maio, junho, né? Isso foi setembro. Só que os telefonemas continuaram até véspera da saída da prisão de Vorkaro. Na véspera, Flávio ainda disse para ele, ah, meu irmão, estou com você, vou estar sempre com você, essa coisa. Né? Isso aí é que pega mal para a candidatura Flávio. Né? E surpreende a direita, e a direita está ainda querendo saber o que vai fazer. Bom, mas uma outra questão aí é da prisão do pai de Vorkaro. Vai significar que Vorkaro vai ter que fazer uma delação premiada, ou o pai de Vorkaro, né, contando mais coisas. E se não contar, a Polícia Federal está descobrindo. Né? Isso, por exemplo, que foi divulgado, foi descoberto pela Polícia Federal. A Intercepta conseguiu isso de algum jeito lá na Polícia Federal. É só para lembrar, a operação de ontem já afastou uma delegada que fornecia informações privilegiadas, né, e o marido dela aposentado, da Polícia Federal também, que tinha acesso a essas informações. Né? O Francisco José Pereira da Silva e a mulher dele, delegada federal Valéria Vieira Pereira da Silva. Quer dizer, obviamente a gente sabia que tinha gente na Polícia Federal ou no Supremo, porque tem aquele telefonema, conseguiu bloquear, né? E era para um telefone do Supremo, que apagava as mensagens depois. O erro de Flávio é pedir o favor, porque ele vai ficar devendo. O Vorkaro fica credor, assim como fica credor de todos que ele patrocinou, do contrato de 129 milhões, dos aportes no Taiaiá, dos aviãozinhos, do jatinho, das viagens, dos hotéis caríssimos, do patrocínio dos eventos, do Gilmar Palusa em Londres, daquele evento Fórum Jurídico lá de Londres, do outro evento em Nova York, ele fica credor. Né? Bom, é ano eleitoral, né? Aí isso é notícia. De León, Espanha, Alexandre Garcia.
1: Você conferiu os comentários de Alexandre Garcia. 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
9: Muito bom dia, amigos da cultura. Bom dia, Monte Alto. Bom dia, região.
10: Bom dia, JB.
9: Araraquara, sexta-feira, 15 de maio de 2026. Lua minguante boa para pesca até a meia-noite. Amigo motorista, meu relógio tá velho, com ponteiro meio caído.
10: Como é que é?
9: Mas ainda tá marcando. Faltam 5 minutos para daqui a pouco.
11: Não começa não que eu te bloqueio.
9: Na última quarta-feira, na boca da noite, por volta das 20 horas e 30 minutos, na BR-153, rodovia transbrasiliana, exatamente no quilômetro 43 mais 600 metros, no município de Onda Verde, micro-região de São José do Rio Preto, uma colisão transversal entre um automóvel Volkswagen modelo CrossFox na cor prata, ocupado por pai e filha, e um Fiat modelo Ideia, também na cor prata, ocupado por um casal de idosos e um neto do casal, deixou todos feridos, uns mais, outros menos. Não consta no BO quem provocou o acidente, quem invadiu a pista. Todos foram resgatados e levados ao pronto-socorro da cidade de Onda Verde. Mas o motorista do CrossFox não resistiu aos ferimentos e entrou em óbito. Os nomes não foram divulgados. Na sequência dos acontecimentos, o Rabecão transportou o corpo ao Instituto Médico Legal em Rio Preto. A Polícia Rodoviária Federal, bombeiros e peritos atenderam a ocorrência e prestaram a vítima do acidente fatal sua última continência. 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
10: JB, qual é a frase de para-choque para esta sexta?
9: Zezé, valoriza e proteja quem você gosta. Porque saudade não traz ninguém de volta. Obrigado pela audiência. Bom fim de semana pra você.
10: Obrigada, lindão.
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9: Amigo motorista, tenha uma excelente viagem pelas veias e carpetes viários deste imenso Brasil.
14: Brasil!
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4: São 8:30, programa da Câmara Municipal, aliás, uma sessão da Câmara Municipal hoje, comandado aqui pela vereadora, que era o dia dela, a Simone, mas convidou os demais vereadores, até o presidente da Câmara está conosco. Simone, bom dia, Simone.
5: Bom dia, João Moreira, bom dia a todos os vereadores aqui presentes, nosso presidente Baltazar, Ana Lombardo, João Piccolo, Carlos Gerbi, é sempre um prazer estar aqui na Rádio Cultura, falando com os nossos ouvintes, e hoje esse dia tão especial, né, aniversário da nossa querida Monte Alto, 145 anos. Então, nada mais justo de eu convidar toda a Câmara Municipal, convidei os outros também, mas eles não puderam estar presentes, para a gente estar aqui conversando com os nossos munícipes, e estamos aqui todos muito felizes com o dia de hoje.
4: Bom, qual o primeiro projeto que nós vamos colocar em votação? Baltazar, presidente, bom dia, Baltazar.
6: Bom dia, João, bom dia, Simone, obrigado pelo convite, bom dia, Carlinhos, João Piccolo, Ana, bom dia a toda a população. É sempre uma alegria estar aqui hoje no programa da Simone, num dia especial, que é o dia da nossa cidade, Monte Alto, a cidade que nós amamos, que a gente quer o bem. Eu sempre converso com os nossos vereadores internamente, João, a gente sempre tem o melhor propósito possível para a nossa cidade. Cada um de nós, ao seu modo, ao seu trabalho, a gente quer o melhor para o nosso município, cada um fazendo a sua indicação, os seus pedidos de informações, aprovando projetos, e a gente participa das decisões importantes que o município precisa. Eu acho que quando a gente tem uma Câmara Municipal unida, que tem o mesmo objetivo, que é o sentido de trabalhar pelo município, tem união, tem propósito, a cidade caminha para frente. Eu tenho plena convicção que quando o município não dá certo em termos de gestão pública, é porque não tem diálogo, não tem respeito entre os poderes constituídos. Na nossa cidade, graças a Deus, a gente se respeita, a gente se apoia.
4: A demonstração está aqui.
6: Está aqui, ó, né? A Simone bem colocou, ela convidou a todos, cada um tem os compromissos, mas a gente podia estar aqui com ela num programa que seria dela, mas para falar e dar os parabéns para a nossa cidade nesses 145 anos.
4: E vocês saíram da Santa Missa, não foi isso, Ana? Bom dia, Ana Lombardo.
7: Bom dia, João, Simone, Gerber, Piccolo, Balta. É um prazer estar aqui, viu, João? Agradecer a Simone pelo convite e estar aqui parabenizando a nossa cidade hoje. É muito especial, né, João? A nossa cidade é uma cidade abençoada realmente pelo bom Jesus. É um povo de fé, um povo que trabalha em prol do crescimento aí da nossa cidade. Então, essa união de nós vereadores, da Câmara Municipal, é algo que nos fortalece as benfeitorias para a nossa cidade também. Quanto mais unidos, e estar unidos não é pensar da mesma forma, mas há sempre vários caminhos para chegar em um objetivo, num alvo, né? Cada um vai pelo caminho ali que considera mais importante, cuida da sua... do seu nicho ali. Um vai mais para o lado da educação, outro os animais, a saúde e tantas outras pautas, agricultura, mas todos querendo chegar no mesmo alvo, que é o bem comum, né, para a nossa gente, para o nosso povo montealtense. Então, deixo aqui o meu abraço a toda a nossa população, que o bom Jesus, que a Virgem Maria, né, a Virgem Montesina, abençoe cada vez mais a nossa cidade, e que possamos nós, Câmara Municipal, sempre fazer parte desse crescimento. João.
4: João Carlos Gerber, bom dia, Carlinhos.
8: Bom dia, João Moreira. Bom dia, minha cara amiga Simone. Obrigado pelo convite. Ao meu presidente Baltazar, a Ana Lombardo, ao João Piccolo, é uma honra muito grande dividir esse programa com vocês, porque acredito que aqui nós estamos mostrando o amor pela cidade, o amor que nós emanamos em ver essa cidade cada vez o progresso aumentar, porque nós todos acreditamos em Monte Alto, porque Monte Alto é uma cidade abençoada, como falou a Ana, uma cidade amada, como falou o padre Aldive, que Monte Alto tem um povo ordeiro, um povo trabalhador, um povo honesto, e que nós possamos, dia a dia, sempre melhorar, principalmente os nossos munícipes da nossa cidade, lutando e trabalhando por vocês. Então fica meu agradecimento, minha gratidão por tudo que tem acontecido de bom pela cidade. E aqui nós estamos mostrando a união, Moreira. Porque quando se dá as mãos...
4: Respeito pela cidade.
8: Respeito.
4: Carinho por Monte Alto.
8: Quando se dá as mãos, nós temos certeza que nós vamos sempre para o caminho melhor. Como a Ana falou, divergência sempre haverá. Sempre haverá. Mas nós temos que ter o respeito de cada um. E sempre... em prol do nosso povo de Monte Alto.
4: João Piccolo, bom dia, João Piccolo.
0: Bom dia, João Moreira, bom dia a todos que nos acompanham pelas ondas do rádio, pela rede social. Bom dia, Simone, obrigado pelo convite.
5: Dia.
0: Bom dia, Carlinhos Gerber, Baltazar, bom dia, Ana.
4: Chegando mais um, hein?
0: Chegando mais
5: vai
0: um.
5: Vai dar coro,
0: mais,
5: hein? Mais
4: um. Já
5: tá
4: começa a votação.
5: Coração de mãe aqui.
0: Já deu coro.
4: Bacana isso, ó. Isso é respeito. Verdade. Câmara Municipal, ó, tá dando um exemplo aqui de tanto... respeito que tem um pelo outro e a consideração e admiração pela cidade de Monte Alto, João Piccolo.
0: Mas é verdade, porque independente da sua bandeira, o que importa é o município de Monte Alto. Você tem que lutar sempre pelo bem comum de todos. Não importa, cada um de nós aqui teve uma quantidade de votos, mas você vai lutar por aquela quantidade, você tem que lutar pela cidade toda. Não importa se foi 100, 200, 300, 500, o importante é você ter esse mandato e trabalhar em prol do nosso município. E como diz o próprio nosso hino, né, Monte Alto, construindo um futuro sem par. E é verdade, 145 anos de progresso, tanto aqui quanto nas indústrias, a nossa agricultura muito forte, sempre pujante, trabalhando, ajudando o crescimento do município e o nosso povo. Ordeiro, trabalhador e, como ouvimos na missa hoje, pessoas que por aqui passaram e contribuíram para o crescimento de Monte Alto, como nós que estamos aqui hoje também temos o dever de continuar contribuindo e as gerações futuras também para o engrandecimento do nosso município, Moreira.
4: 145 anos. Saindo daqui, eu sei que vocês vão subir, Antônio Prado, e vocês vão lá no hasteamento da bandeira?
5: Vamos lá, agora às 9 horas, todos presentes. E domingo, né, temos o desfile da cidade.
4: E tal. E teremos aí também às 14 horas.
5: Às 14 horas temos a formatura hoje, dos Guarda Civil. Nosso vereador Morelli também chegando aqui.
4: Morelli também está chegando aí. Está quase dando coro, viu? Chegando tudo aí. Parabéns, viu, Simone? Donizete Morelli, bom dia, Donizete.
9: João, bom dia a todos os ouvintes. Acho que todo mundo está vendo aqui os nossos vereadores, né? E fica bonita essa foto, viu?
4: Fica bonita.
5: Já vai da sessão hoje, viu, Morelli?
9: Obrigado. Obrigado, Simone. Obrigado a todos, né, que estão... deixar o nosso grande orgulho, né? Eu falo orgulho pela nossa vida, né? Pelo nosso trabalho, né? Dedicando a nossa cidade. A gente sabe que não é fácil. É uma luta, é todo dia, né? Mas parabéns à nossa Monte Alto. Parabéns à nossa Monte Alto, né? Que Deus abençoa, continua colocando a mão em cima de todos nós aqui na nossa cidade, né? Um dia alegre para a nossa cidade e um dia também alegre, porque a gente... Vamos lembrar um pouquinho da nossa Nilce, né? Que hoje ela seria aniversário dela hoje. E fez parte da nossa vida, né, João? Então, eu acho que isso aí é muito importante. Passei aqui só um minuto. Simone, obrigado. Monte Alto, parabéns. Que Deus abençoe cada um de vocês.
4: E nós, já deu coro, porque nós estamos em 7. Chegando aqui o Reinaldo Madureira também. Madureira, bom dia, Madureira.
0: Abre a pauta da sessão, hein, Moreira? Vamos antecipar.
4: Deixa eu ver aqui, né? Projeto de.
9: Simone,
4: Madureira,
9: senta aqui.
4: Bom dia, Madureira.
10: Bom dia, João Moreira. Bom dia, caros ouvintes da Rádio Cultura, nossos amigos aí do Distrito de Aparecida, povoado de Ibitirama, toda a nossa região, aos nossos amigos vereadores aqui, os colegas que estão aqui hoje, a casa tá cheia, né?
4: Olha, como a casa falou, cheia, viu?
10: Deu
4: é difícil aqui, acontecer
10: é
4: isso,
10: difícil,
4: viu?
10: Acontecer. E agradecer, Simone. Agradecer de antemão a Simone, né? É. Que gentilmente cedeu esse espaço aqui para...
4: Convidou
10: pra,
4: todos vocês.
10: É isso, o convite foi estendido a todos os vereadores. Para estarmos juntos aqui nesse dia tão importante para nós, né? É, aniversário da nossa querida e amada Monte Alto, como diz meu amigo Gerber, né? João, rapidamente eu queria expressar aqui o meu orgulho de fazer parte dessa história. 140

0: muito feliz, muito próspera, e o povo seja muito e ricamente abençoado pelo nosso Senhor Jesus Cristo, e que nós possamos alcançar pelo menos o triplo dessa idade que nós estamos comemorando hoje. Que Deus abençoe a todos. Muito obrigado.
1: Olha, parabéns para vocês, viu, Simone? Estamos com 7 vereadores aqui.
2: Aí, viu? Isso é muito bom, porque é o que a Ana Lombardo falou. Cada um de nós, né, temos uma pauta, cada um de nós tem o seu partido, tem direita, tem esquerda, defende, mas todos nós aqui estamos lutando para um Monte Alto melhor, para uma cidade melhor, para trazer benefícios, cada um dentro da sua pauta, para trazer coisas boas, melhorias. E é isso. Nós podemos ter diferença, sim, né? Cada um pensa de um jeito, só que o intuito de todos é o mesmo: melhorias para nossa cidade, crescimento para nossa cidade sempre. Monte Alto em primeiro lugar. E isso é muito importante. Eu estou muito feliz com todos aqui presentes que aceitaram o meu convite. Deixei aberto a todos os vereadores. E nós estamos aqui trabalhando sempre por Monte Alto. Eu posso passar rapidinho um vídeo?
1: Fica à vontade.
2: Eu trouxe um vídeo do pré-candidato a deputado estadual, Isaac Antunes, que eu e o vereador Madureira estamos apoiando, e ele quer mandar uma mensagem aqui para os nossos munícipes.
3: Olá, Isaac Antunes aqui falando. Pessoal, mandar um grande abraço para os meus amigos vereadores, a vereadora Simone, o vereador Madureira, e dizer aqui da minha gratidão em poder gravar esse vídeo parabenizando Monte Alto pelos seus 145 anos. 145 anos de trabalho, de tradição, de um povo paulista que defende a sua terra, o seu estado e o nosso Brasil. Parabéns, Monte Alto!
1: Portanto, tá aí, certo? Aí, tá aí o Isaac fazendo também essa homenagem à nossa querida Monte Alto,
2: que
1: né, Simone?
2: Já esteve aqui em Monte Alto, já esteve aqui na Rádio Cultura, né? Nós estamos apoiando ele, cada vereador aqui, né, vai estar apoiando o candidato estadual e federal. E o Isaac é o nosso pré-candidato estadual, meu e do vereador Madureira, que é do partido do PL.
1: Certo. Deixa eu falar aqui com o Baltazar. Baltazar, você como presidente aí, merece todo esse carinho a nossa querida Monte Alto, né? E temos que cumprimentar a nossa população, porque eles são ordeiros. Eu sempre falo que a nossa população tem o coração do tamanho da cidade. Tudo que você pede aqui, a gente consegue.
4: Isso é verdade, João. E vendo os vereadores aqui, eu sinto no meu coração que eu preciso falar uma coisa, que é que a gente tem que ter, João. Não é comparando Monte Alto com outras cidades e se colocando acima das outras, não é isso. Mas quando a gente tem vereadores comprometidos com o município, como nós estamos aqui, não tem como a cidade dar errado. Porque um vereador, acho que o melhor presente que o vereador pode dar para o município é o trabalho, é a responsabilidade, é o comprometimento, é ajudar a cidade a andar para frente. A gente não pode ver, por exemplo, uma política pública ir por um caminho e a gente puxar para outro caminho. Aqui nós não fazemos isso, a gente analisa, faz críticas, procura entender aquilo que está sendo votado. E tudo isso se reverte para o melhor serviço para a população. Quando a gente tem os vereadores que cobram, né, aquelas demandas que chegam para a gente, não é uma cobrança só apenas por cobrança. É porque a gente quer que dê certo, que o município caminhe. E a gente vê vizinhos nossos, cidades vizinhas nossas, em situação delicada em termos econômico, delicado em termos de investimento, atrasando pagamentos, né, de fornecedores, de funcionários. O que faltou talvez ali? Não é da atual gestão, mas é uma história. Talvez ao longo dos anos, né, quando uma força política vai para um lado, a outra vai para o outro, não dá certo. No passado, nós já tivemos isso aqui em Monte Alto. Nós já perdemos investimentos estaduais alguns anos atrás por divergências entre a Câmara, entre o Executivo. E é como os nossos amigos falaram. Você ter opinião diferente é bom, é salutar. Você ter a crítica é muito bom. Só que na hora de aprovar projetos que vão beneficiar a nossa população, seja projetos da saúde, seja projetos da educação, da assistência social, do esporte, a gente se une, cada um traz também, juntamente com o executivo, emendas. A gente sabe que o executivo sozinho não vai conseguir. A gente tem os nossos deputados, cada um tem o seu estadual, federal, a gente traz emendas ali. Normalmente a gente conversa com o executivo, ó, aonde que vocês gostariam, estão precisando de emenda, e aí os vereadores vão e buscam isso, João. E é o que você falou, né?

0: Uma alegria, a Simone, ela entende isso, né? É uma vereadora que entrou o ano passado, mas ela tem essa visão de união, de comprometimento, de responsabilidade, não tem ego, porque só pode fazer isso daqui quando você não tem ego. Tipo assim, ah, o programa é meu, eu não vou chamar ninguém. Ela não tem.
1: Um dia todo especial, hein?
0: Especial, ah, especial.
1: Ela dividiu com
0: isso,
1: vocês.
0: Isso mesmo.
1: Isso significa a humildade que ela tem, gente.
0: Isso mesmo. Parabéns. Isso é importante, né? A gente conversa muito, né, Simone?
1: Estou recebendo aqui, ó. Legislativo forte. Cidade isso. Feliz, parabéns, Cidade Sonho.
0: Isso.
1: Legislativo forte.
0: Isso, João, só é possível, né, para eu já finalizar, quando nós vereadores não temos o ego de se achar melhor que ninguém, ou de ter um individualismo, né, de achar o programa é meu, não vou chamar ninguém. Não, quando você não tem ego, a cidade vai dar certo, porque aí no projeto do Madureira nós vamos ajudar, no projeto do Baltazar, do Carlinho Gerber, do João Piccolo, da Ana Lombardo, da Simone, do Donizete Morelli, dos outros vereadores que não puderam estar aqui por outros compromissos, João, a gente ajuda um outro. Tem um compromisso lá na Câmara, que quando é projeto que vereador está envolvido, a gente nem espera fazer todo o trâmite. O vereador conversa com a gente, fala, ó, é uma emenda de deputado, a gente acelera a votação para poder o vereador que pediu aquela emenda poder fazer o trabalho dele. E isso é muito bom para o município de Monte Alto.
1: Ana, eu sei que você é católica praticante, cidade turística, mas o turismo religioso é muito forte na cidade de Monte Alto.
2: É muito forte, João. Monte Alto é uma cidade que reza, né? Que ora.
1: Que reza, verdade.
2: É, todo a população evangélica, a população católica, né? E as demais religiões também, né, João? É, eu acredito que seja isso, que Monte Alto é uma cidade que frutifica sempre. Né? É como o Baltazar falou, talvez a gente olha na nossa região e infelizmente a gente não vê, né, uma Câmara Municipal unida, o trabalho acontecendo, essa questão de unir forças. E só é forte quem une forças. Sozinho ninguém faz nada, né, João? Então, o nosso turismo religioso é forte. Hoje nós recebemos milhares e milhares de pessoas que vêm, que visitam os locais aqui, a Virgem Montezina, a Praça da Desatadora dos Nós, Menina Zildinha e toda, né, a nossa Basílica, enfim, todo o cenário religioso aqui, novena, né? Acaba uma, começa a outra, e o nosso povo participa, sempre cheio. Então é uma alegria fazer parte, né, João, e trabalhar por políticas públicas nesse sentido
1: também.
2: Além do
1: turismo religioso, a nossa agricultura é fortíssima. Quem pode falar é o João Piccolo, né? Não é, João Piccolo?
3: Não, sem dúvida. Isso é uma característica do nosso município. Haja visto que chegou em São Paulo, no CIAS, ainda vende mamão de Monte Alto. Se bem que voltamos a produzir, graças a Deus.
1: Graças a Deus.
3: Essa marca ficou registrada lá, no tanto no Mercadão quanto no CIAS, mamão de Monte Alto. E nós ficamos anos e anos sem produzir por aquela doença que ficou na terra, aquele maldito, pode chamar de bactéria, sei lá o que é, mas ficou na terra e não conseguimos produzir. Nós já estamos produzindo mamão novamente, então... Você vê que nós somos uma terra realmente abençoada pelo bom Jesus.
1: Abençoada.
3: Agricultura
1: mesmo.
3: Diversificada. A cebola, o ano passado, deixou prejuízo para todos. Não teve ninguém que pode falar, olha, eu consegui ter lucro, infelizmente. Mas o agricultor é persistente. Estão plantando novamente, com a esperança que esse ano ela seja melhor de preço, você possa pelo menos recuperar aquilo que você investiu e sair do prejuízo que causou. Mas pela diversificação aqui faz com que o município sempre cresça na área da agricultura, Moreira.
1: E nosso Carlos Gebe, eu falei da agricultura, turismo, religioso, mas o nosso comércio também é fortíssimo, hein?
4: Nunca vou cansar de agradecer, né? Porque eu estive no programa, agradeci acima que nós temos uma associação forte, o comércio é muito forte, tanto é verdade que o último sábado nós pudemos presenciar até as 18 horas e verificamos o movimento nas ruas de Monte Alto. Quero aqui também pedir a todas as religiões, temos o Madureira aqui evangélico, nós católicos, que orem pela nossa cidade. Continuo orando, porque eu sei que sempre estão em orações. E também, Moreira, hoje o que me chamou muita atenção, o padre Aldir falou que sábado e domingo as igrejas católicas rezam 33 missas de finais de semana. Então isso é uma cidade que está em orações. Por isso nós podemos dizer que essa cidade é do bem, é progressista, é tudo de bom. E também queria deixar meu forte abraço. Não é só Monte Alto que faz aniversário. Também quem podemos parabenizar os funcionários públicos que toca a nossa prefeitura, toca o legislativo, toca, é o coração da cidade. Então parabéns a todos os funcionários públicos, porque eu acredito que os funcionários também têm o mesmo amor que todos nós vereadores temos pela nossa cidade. Então é um prazer estar aqui imensamente nessa data especial, João.
1: Data porque especial essa data mesmo
4: vai ficar inesquecível. Minha amiga, minha irmã, um beijo e obrigado por essa, por nos dar essa oportunidade. Porque teu coração é muito grande.
5: Olha. E o bom, João Moreira, Monte Alto é uma cidade muito religiosa, mas em todas as religiões, né? Tanto no católico, no evangélico, né? Nosso pastor Madureira, Morelli, que são evangélicos. Na religião espírita também. Então, Monte Alto é uma cidade de Deus, né? Que as pessoas são muito religiosas. Isso é muito importante aqui pra gente, pra nossa cidade.
1: Estou recebendo, ó. Moreira, bom dia a todos que estão aí no estúdio da Rádio Cultura. Parabéns, Monte Alto. Sou de Cândido Rodrigues, mas amo Monte Alto de coração. Parabéns a todos do Executivo e do Legislativo. Vocês são incríveis.
5: Amém.
1: Eu falei sobre o turismo religioso. Mas a força... Pois não.
3: Desculpa, pode continuar.
1: A força dos evangélicos também colabora muito com o progresso da nossa cidade. E um deles está aqui conosco, você, Madureira.
6: Com certeza, João Moreira, né, caro ouvinte que mandou um grande abraço carinhoso, né, para Karina, né, que pôde tecer algumas palavras para nós. E realmente, como os colegas falaram aqui da questão religiosa, né, eu não falo que é importante, eu falo que é fundamental a gente colocar Deus em tudo que a gente vai fazer, em tudo, absolutamente tudo. Né, independente aqui, não vamos discutir a crença, mas a importância da gente colocar Deus acima de tudo do que a gente vai fazer, pode ter certeza que nós vamos só colher bons frutos. E a gente vê muito resultado por conta da nossa cidade ser exatamente, né, como os colegas falou, a Simone colocou aqui, o Carlos Gerbo também, os demais vereadores, de ser uma cidade que busca, que intercede, né, que ora, que reza, né, cada um a sua maneira, cada um o seu tempo, cada um o seu lugar, mas que busca uma melhora divina, né, vinda do céu, para que nós possamos enfrentar os problemas do dia a dia, os desafios, né, da vida, e a gente possa continuar vencendo dessa maneira.
1: Certo. Bom, nós estamos recebendo algumas reivindicações, depois eu mostro para vocês aí. Simone, é seu primeiro mandato. Sim. Vai indo já para 2 anos, um ano e meio?
5: Um ano e meio.
1: Um ano e meio. O que você pode falar sobre...
5: Da Ana.
1: Que você poderia falar a respeito desse trabalho de um ano e meio na Câmara Municipal? Você, Simone.
5: O ano passado foi um ano de muito aprendizado, né? A gente correu muito atrás, buscamos, e agora esse ano a gente está colhendo tudo que a gente buscou, que a gente plantou. Né? Todas as áreas, na causa animal, que é minha pauta, na saúde, na segurança. Essa semana, eu junto com a vereadora Ana Lombardo, junto com a vereadora Maria do Carmo, fomos até Guarulhos. Na cidade de Guarulhos, eu tenho um grande amigo, que é o ex-vereador Jorge Mota. Jorginho. Nós já falamos dele aqui. Levei a Ana e a Maria do Carmo para conhecê-los, né? O autismo não é minha pauta, mas eu sou muito envolvida com o autismo. Nós já conversamos aqui sobre isso. Tenho um sobrinho autista, vivencio muito isso. Vejo tanto que é importante o acolhimento das mães, né? Porque as mães também precisam de cuidados, né? Levei as meninas para Guarulhos, elas conheceram o Jorginho, ficaram encantadas com o centro do autismo que nós conhecemos, do Jorginho, que ele cuida, que ele toca com muito carinho, atende mais de 1000 crianças.
1: Bacana.
5: Foi muito bacana, e a gente quer trazer aqui para Monte Alto, ajudar também aqui as nossas mães, as nossas crianças, e trazer sempre melhorias aqui para nossa cidade.
1: João, o que você queria falar?
3: Não, só
1: pelo amor de Deus, não digo São Paulo e Palmeiras, não, hein?
3: Não vou falar do São Paulo, não.
1: Não.
3: Eu queria agradecer a participação aí do ouvinte lá de Cândido Rodrigues, dizendo aí que somos incríveis. Estou fazendo uma brincadeira. Tem lá na Câmara, nós temos os incríveis e as superpoderosas, né? As três. mesmo. A Docinho, a Lindinha e a Florzinha.
1: As três.
3: As três. Então eu só queria fazer essa analogia, uma brincadeira para descontrair.
6: Eu tentei fazer o um meme com a foto de vocês, eu não consegui.
1: As três poderosas. No grupo, ela vai falar. Vejam vocês a importância da nossa cidade e do esporte. Monte Alto é o berço dos Jogos Abertos do interior. 1936, subindo Antônio Prado aqui, onde morava o doutor Antônio Maza, ali era a quadra de Saibro, ali que foi realizada a primeira competição dos Jogos Abertos do interior, e naquela oportunidade só uma modalidade, era bola ao cesto, que hoje é o nosso basquete. Ana,
3: hoje a foto nós temos lá nos painéis da câmara,
1: isso mesmo.
3: Painéis lá do primeiro
1: jogo. Ana, muito obrigado pela sua presença.
2: Obrigada, João. Eu que agradeço. Já estamos indo, né? Agradecer mais uma vez a Simone pelo convite e agradecer toda a nossa população que contribui aí para o crescimento da nossa cidade. Deixar meu abraço a todos. E para finalizar, viu, João? Falou das meninas da Câmara, mas esses meninos são incríveis, né, Simone? Nos respeitam.
1: Respeito que é importante.
2: Isso, respeita muito, que a mulher muitas vezes tem a dificuldade aí de encontrar esse respeito, mas esses nossos amigos aqui sempre nos respeitam, né? Nos estimulam sempre, ajudam o nosso trabalho, né? Então, só para agradecer e um grande abraço a toda a nossa população montealtense, e contem com o nosso mandato, com o Poder Legislativo, que estamos todos aqui para trabalhar pela nossa Monte Alto.
1: Muitas mensagens chegando, parabéns Monte Alto, do Josemar, do Belúcia Aliança chegando, né, mandando um abraço para todos vocês aqui. Monte Alto é uma cidade maravilhosa, gente. Olha, é difícil ter festa em Monte Alto. Terminou quarta-feira a festa de Nossa de Fátima. Hoje começa a festa de Santa Rita, a parte social lá na festa de São José, lá, porque a parte religiosa começa dia 19. A parte religiosa na Igreja de Santa Rita, na Califórnia. Parte social lá no São José, no Jardim Paraíso. Então vamos aproveitar, porque é difícil. Porque dia 22 começa a festa da Nossa das Graças na Tabarana. Certo, é. Monte Alto é uma cidade festeira e sempre foi. Há 145 anos que se realiza a festa da nossa cidade.
3: Mas, João, é festeira, mas lembre sempre que tem um padroeiro por trás de cada festa que
1: é efetuada.
3: Então, também é festa religiosa, tanto social, mas também tem a parte religiosa em todas elas, que acho que é importante destacar.
6: Pegando um gancho aqui, quando está falando das festas religiosas, como o João colocou aqui, já está virando uma tradição, já está virando uma cultura na cidade também. O Conectados em Cristo, né? Ele vai acontecer em julho, né? Aliás, em junho, 20 de junho.
1: Que reúne aqui no Centro
6: Cívico. Isso, a gente vai ter o pré agora, sábado, né? Dia 24. Inclusive, deixo o convite aqui para todos na comunidade Betel. Quem quiser participar conosco a partir das 7h30, né? Mas também faz parte, né? Dos festejos, né? Da comemoração religiosa, né? Da nossa cidade. E lembrando que, assim como as outras festas, é aberta também ao público, né? É entrada franca. E vamos participar, vamos estar juntos, intercedendo pela nossa cidade, né? Buscando a Deus e agradecendo tudo que Ele tem feito por nós.
1: Bem, eu sei que vocês têm uma boa voz, todos vocês são afinados. Vamos cantar um parabéns para Monte Alto?
7: Oh.

0: Viva o nosso povo!
1: Viva!
0: Parabéns, Monte Alto, 145 anos. E você faz parte do progresso da nossa cidade. Simone, muito obrigado. O programa é seu.
2: Obrigada, Jamurira.
0: Especial. Fizemos hoje uma sessão extraordinária na Rádio Cultura.
2: Obrigada a todos os ouvintes. Obrigada a todos os presentes. É sempre um prazer estar aqui. E parabéns à nossa querida Monte Alto.
0: Agora tem o ato cívico às 9 horas e contamos lá com a presença de todos vocês. Tá certo?
3: Obrigado, Monte Alto, por existir nas nossas vidas.
0: Eu retorno logo mais às 11 horas na segunda edição, que tem mais ainda sobre o aniversário da nossa querida Cidade Sonho.
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Salve, salve, simpatia, muito bom dia. Estamos chegando, dia de festa em Monte Alto, né? Aqui na emissora também, 93, parabéns, nossa querida cidade sonho. Que o nosso amado bom Jesus possa continuar abençoando cada vez mais, né? Feriadinho gostoso aqui na cidade. Ah, você não guardou o feriado? Ah, seja bem-vindo. Seja bem-vinda. Aqui a gente segue no alvivão, viu? Então você vem com a gente, ok? Um dia abençoado. A gente dá o play no finalzão de semana. Finalzão de semana estendido aí pra galera. Muita música boa. A sua participação. Homenagens aos aniversariantes também. Daqui a pouquinho tem astral, tem reflexão do dia, tem tudo que você gosta de curtir na nossa manhã, muito mais você, né? Manhã espetacular aqui na Nova tá com tudo! 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Hora 9 da nossa programação especial de feriado. 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Vem que vem, 3242-1258, WhatsApp liberado para você já participar. Todos os ritmos, todos os sons, todos os estilos, nesse mix gostoso da manhã da 90, viu? 94, vem que vem, bom dia!

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2: E os melhores sons pra você acordar legal com a gente, né? Dia preguiçoso hoje pra você? Ah, que gostoso, hein? Acordando na boa. Sem aquele atropelo da manhã, né? De cumprir horário. Tá tomando aquele cafezão de respeito hoje. Deu tempo até de sentar pra tomar café? Ei, que beleza. Aproveita então e tá com o rádio na 90, ouvindo os melhores sons. Essa primeira playlist aí da nossa manhã foi... Aí, ó, é isso mesmo, hein? Foi composta por Spice Girls, Kid Abelha, Vanessa Rangel, Lu Combs, Nelly também. Mix de sucesso na sua manhã de sexta-feira, sexta-feira especial, né? Vai participando aí, 3242-1258, manda o seu zap aí, manda áudio, gosto de ouvir sua voz, manda áudio. Ah, não gosto de falar, então escreve tudo bonitinho lá, daqui a pouco vamos ler a sua mensagem, fechou? 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
4: Áries, de 21 de março a 20 de abril.
2: Ariano, Ariana, buenos dias para vocês aí. Dívida ou cobrança que envolve aí uma amizade poderá ser finalizada com acordo, ó que beleza, com troca de serviço ou simplesmente com uma conversa esclarecedora que foi adiada. Foque nisso, desfaça confusões e encerre conflitos. A fase também, ó, te traz boas soluções financeiras e aumento do patrimônio. Some forças com a família em uma transação imobiliária, viu? E acerte as contas neste dia. Bom dia, Ariano e Ariana.
4: Touro, de 21 de abril a 20 de maio.
2: Mudanças na sua imagem e na maneira como você se apresenta representarão fielmente seu novo momento, viu, Touro? Algo no jeito de se posicionar revelará também seu poder e sua força. Jogue a autoestima lá em cima, impulsione um empreendimento em parceria e realize suas ambições. Um sonho poderá se concretizar e dar mais estabilidade e leveza à sua vida. Bom dia!
4: Gêmeos, de 21 de maio a 20 de junho.
2: Oi, Gêmeos, bom dia, revise uma proposta financeira ou investimento com um olhar mais crítico agora, viu? E ganhe tempo para pensar. Momentos de silêncio também de relaxamento vão contribuir com uma visão mais clara do que você quer alcançar. Aposte na diplomacia para chegar em bons acordos. Uma conversa franca também pode dar um rumo diferente a uma negociação ou na vida íntima. Feche um ciclo agora, Gêmeos. E bom dia.
4: Câncer, de 21 de junho a 21 de julho.
2: Falando contigo, Câncer, amizades farão revelações importantes hoje, viu? Conversas de hoje também dissiparão fantasias e darão uma visão clara de com quem você pode contar, né? Júpiter em seu signo atrai oportunidades e apoios influentes. No amor, avalie expectativas e vá com calma, viu? Se estiver só, mude de ambiente e aposte em maior abertura social. Um romance pode começar como amizade. Bom dia, Câncer. Daqui a pouco tem mais.
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2: 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Seguindo com a gente aqui, daqui a pouquinho trazendo mais astral.
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2: E bora acompanhar comigo a mensagem do dia. 9:30 agora. Fala, Luciano.
10: Valorize gente positiva. Você compartilha um sonho, ela já acredita, já vibra, já diz que vai dar certo. E é exatamente esse tipo de pessoa que faz bem ter por perto, é ou não é? Porque no fundo, a vida já tem desafio demais para ainda carregar pessoas que diminuem os nossos sonhos. Tá perto de alguém que incentiva, que apoia, que acredita na nossa capacidade, faz diferença no jeito que a gente enfrenta os dias difíceis. E energia boa não resolve tudo sozinha, e eu sei disso. Mas fortalece. Dá coragem pra gente continuar, mesmo quando bate aquela insegurança, aquele medo, cansaço. Tem pessoas que deixam o ambiente mais pesado, mas tem outras que deixam a vida mais leve. E normalmente são essas pessoas que celebram aquelas nossas pequenas vitórias, que torcem com a gente, que vibram, que fazem a gente sair de uma conversa acreditando um pouco mais em nós mesmos. E se você tem alguém aí que faz isso com você, marca ela aqui embaixo nos comentários para saber o quanto importante ela é. Pensa nisso.
2: Pense nisso e que tal mandar uma mensagem para aquela pessoa agora mesmo? Igual ele falou, ó, deixa nos comentários, mas você pode mandar um WhatsApp também para aquela pessoa que incentiva a sua caminhada, o seu dia a dia e que fica firme junto com você, acreditando nos seus sonhos, incentivando seus sonhos para que eles se tornem realidade. Essas pessoas devem caminhar ao nosso lado todo santo dia. As que incentivam a gente a seguir em frente, acreditar e fazer do sonho uma bonita realidade. Pense nisso, 9:32. Bora acordar, turma. Aqui, ó.

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4: Leão, de 22 de julho a 22 de agosto.
5: E tem mais astral, Leonino, Leonina, bom dia para vocês também, bom feriado. Falando agora com o Leão, ó, renove a imagem profissional e fortaleça a sua posição, viu? A semana termina com sucesso e decisões importantes que cobrarão coragem para encerrar um ciclo que já cumpriu seu papel e embarcar agora em novas experiências. Conexões com estrangeiros, autoridades e mestres estarão abertas agora para você, viu, Leão? Tome a iniciativa nas relações e firme sua reputação. Bom dia!
4: Virgem, de 23 de agosto a 22 de setembro.
5: Oi, Virgem! Quebre a rotina hoje, se prepare para viajar, hein? Aí é vida, hein? A semana termina com clima de aventura e confiança no futuro. Relações profissionais continuarão aquecidas, viu? Aproveite também para ampliar conexões e concretizar as mudanças desejadas. Novos horizontes se abrirão, então ligue o radar nas oportunidades dos estudos, mentorias e eventos internacionais e pé na tábua. Prestígio está em alta.
4: Libra, de 23 de setembro a 22 de outubro.
5: Lindo final de semana para vocês, librianos. Ó, a semana termina também com uma visão clara do futuro e das mudanças que você tanto deseja. Encontre respostas dentro de você e afaste aquelas velhas angústias, tá bom? Uma viagem favorece também o amor, parcerias e novos vínculos. Renove suas filosofias e descubra prazeres diferentes. Conexões com pessoas de fora abrirão portas na carreira, então alargue seus horizontes e um lindo dia, Libra!
4: Escorpião, de 23 de outubro a 21 de novembro.
5: Escorpiões, relacionamentos estarão em destaque agora, sim! A semana termina também com emoções fortes no amor e clima protetor que dará suporte nas questões familiares e nos desafios de trabalho também, né? Acolhimento, romantismo, carinho, tudo isso não vai faltar no seu dia. Fortaleça um vínculo especial e siga em frente com autoconfiança e fé. Um convite de viagem esquenta o coração. É só viagenzinha, hein? Todos do Zodíaco, ó, só viagenzinha. Vamos ver a hora que chegar lá em Capricórnio. Chegar em Capricórnio, fala em casamento.
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2: Muito bem, faltando 10 para as 11, você fica com as últimas indicações de hoje. Daqui a pouco, Hora da Notícia, segunda edição. Agradecendo demais o seu carinho. Passamos uma manhã maravilhosa juntinhos aí, ó. Um bom almoço para você. Uma linda tarde de sexta-feira. Bom restinho de feriado. Aproveita bastante, viu? E amanhã, conto com seu carinho também aqui nos 90.1, a partir das 9, beleza? 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Não vou conseguir atender todo mundo, mas sinta-se abraçado. Valeu, gente, tem roupa nova, depois tem Sect. Até amanhã.

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1: Hoje é sexta-feira, 15 de maio de 2026, aniversário de Monte Alto.
2: Esta é a edição de número 15.139 da Hora da Notícia.
1: A apresentação de João Moreira Filho
2: e Daniel Palma.
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1: A nebulosidade continua, o sol vai marcar presença, mas há previsão de pancadas de chuva à tarde e à noite na nossa região. A temperatura está em elevação moderada. Termômetros estão marcando 23 graus.
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0: Hoje, Monte Alto comemora 145 anos.
1: Já tivemos missa, ato cívico e às 14 horas, formatura dos novos guardas municipais.
0: E amanhã tem Campeonato Paulista de Karatê e quinta edição da Criarte.
1: Domingo será o desfile cívico a partir das 9 horas.
0: Feira do Livro e shows vão movimentar o centro cívico.
1: Começa hoje a Festa Santa Rita, parte social.
0: Esses são os destaques.
1: O Ceará está chegando.

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0: 7h45 anos a nossa querida Monte Alto. Estava recebendo a prefeita Maria Helena, presidente da Câmara, professor Baltazar Garcia, o vice-presidente Marcos Manzotti, os vereadores Carlos Gerber, a vereadora Simone Defini, chegando mais vereadores, porque hoje é dia de festa. Com a participação sua, ouvinte da Rádio Cultura, e nossos ouvintes de toda a região. Prefeita Maria Helena, bom dia.
1: Bom dia, João. Bom dia a todos os ouvintes da Rádio Cultura de Monte Alto. Bom dia aos nossos irmãos do distrito de Bitirama, da zona rural, de toda a nossa região. Monte Alto está em festa, 145 anos de história. E eu gostaria muito de aproveitar a oportunidade, cumprimentar o Padre Aldive, né? Padre Edson também, pela celebração maravilhosa que nós tivemos no período da manhã. Foi realmente, eu comentava com a Simone aqui, que foi ele fez uma homilia diferenciada, né? Ele falou realmente com coração, com muita propriedade, sobre o aniversário da cidade, sobre os compromissos que nós temos, cada um de nós, enquanto cidadão da cidade de, né, de Monte Alto. Falou um pouco sobre a questão da nossa fé, né? A primeira palavra falava não ter mais. Então isso serve para todos nós, porque todos nós temos os nossos medos, as nossas frustrações. Mas ele também colocou na segunda leitura a importância, né, de nós lembrarmos que Jesus está presente na nossa caminhada, que ele nos guia, que ele nos conduz, e que Monte Alto é a cidade, né, abençoada pelo Senhor bom Jesus. Maio, mês muito especial, João Moreira, mês das mães, mês da Nossa Senhora de Fátima, mês do aniversário da cidade. E domingo, lá no Palanque, né, pós-desfile, nós vamos anunciar o show do aniversário da cidade, que será na próxima sexta-feira.
0: Dia 28, né?
1: Dia 28.
0: Baltazar, presidente da Câmara, mais uma vez, bom dia, Baltazar.
2: Bom dia, João, bom dia, prefeita Maria Helena, Simone, Carlinhos Gerber, Manzotti, a toda a população. Estou muito feliz de estar aqui, Maria, obrigado pelo convite, abriu espaço aqui pra na prefeitura, todos, na Rádio Cultura, para falar com a população e reforçar, Maria, que o melhor presente que a gente que é político pode dar para o município é o trabalho, é o comprometimento, é o serviço prestado, a gente procurar fazer o melhor que a gente pode. Como seres humanos, ninguém é perfeito, mas a gente tem que procurar a perfeição e também ter a consciência que sozinho a gente não consegue nada.
1: Exatamente.
2: Então, assim como nós precisamos da população ao nosso lado, nos apoiando, nos conduzindo, nos apontando para a gente poder fazer o melhor trabalho. Na Câmara também, eu falei isso de manhã, vou reforçar aqui no programa da Simone, que a gente caminha pelo mesmo lado. Nós pensamos diferente em alguns assuntos, mas a gente ama a cidade igualmente. Quem ama a cidade faz com que ela caminhe no mesmo propósito. Eu acho que essa é a grande força que nós temos no nosso município. Se a gente olhar para a nossa região, Monte Alto é abençoado pelo bom Jesus, pela fé de cada um, pelo respeito de cada um, mas também abençoado porque nós, políticos, a gente coloca a cidade em primeiro lugar. A gente tira o ego, como eu falei no programa da Simone de manhã, não tem ego, aqui tem trabalho. E tendo trabalho, a gente consegue as conquistas, consegue desenvolvimento para o nosso município. Obrigado, viu, Maria, pelo convite.
1: Eu que agradeço. Quero agradecer a presença do Baltazar, do Manzotti, do Gerber, da Simone, de outros vereadores que estão chegando também. Como é importante, João, nós estarmos juntos hoje, né, lá, celebrando tanto na parte religiosa, como na nossa parte de instituição também. Cantamos o hino, foi uma apresentação muito linda em frente à Câmara Municipal, em frente à Prefeitura, né? Eu falo Câmara porque nós somos todos aí, aqui Maria do Carmo chegando também, Fábio Rovati chegando também. É importante estarmos todos unidos para a gente poder trabalhar pela nossa cidade. Sozinha a gente não consegue. Então eu sou uma pessoa muito feliz, tanto eu quanto o Joaquim, de termos esses vereadores que caminham conosco, que nos permitem, né, trabalhar pela nossa população. O foco é um só, o povo. Então juntos nós vamos aí fazendo a diferença para cada uma das pessoas.
0: O vice-presidente da Câmara, Marcos Manzotti, bom dia, Marcos.
3: Bom dia, João Moreira, bom dia, prefeita Maria Helena, bom dia aos meus amigos vereadores, bom dia, funcionários da Rádio Cultura, distrito de Aparecida, povoado de Bitirama. Você da zona rural, do comércio, da indústria, parabéns para vocês, parabéns Monte Alto pelos 145 anos, que Deus traga bastante sucesso, progresso na nossa indústria, no nosso comércio, e Monte Alto é uma cidade abençoada.
0: Com certeza.
3: E que bom hoje, Maria Helena, que nós estamos aqui, vindo o programa da manhã hoje, que a semana, como a senhora falou, né? O Evangelho também nessa semana fala muito do amor, nessa época, né? E que bom nós estarmos todos reunidos hoje, com a comandante, né, do Poder Executivo, nós do Legislativo, procurando fazer o melhor para Monte Alto. Deixo aqui o meu agradecimento a todos os que passaram, né, por Monte Alto. Eles construíram, deixaram o teu tijolinho lá plantado, que nós possamos, né, juntos construir aqui. Nós somos de passagem, nós podemos dizer que vereador, prefeito, a gente passa, mas a gente precisa fazer um bom trabalho. E que bom essa união, junto com o executivo, nós temos, e o legislativo, só temos a ganhar. Que Monte Alto seja uma cidade ordeira, abençoada pelo bom Jesus, muita paz, muita luz a todos vocês, munícipes de Monte Alto. Parabéns.
0: Carlos Chefe, Carlinho, bom dia mais uma vez.
4: Bom dia, João Moreira, bom dia, Maria Helena, obrigado pelo convite, minha amiga inseparável, doutora Maria do Carmo.
1: Bom dia, bom dia.
4: Ao vice-presidente Marcos Mazotti, ao nosso presidente Baltazar, à minha amiga e irmã Simone, ao doutor Fábio, que conosco sempre está fazendo um trabalho brilhante na nossa Comissão de Justiça e Redação. Quero aqui agradecer ao nosso Senhor Bom Jesus, a todos os santos da nossa cidade, aos evangélicos, a todas as religiões que vocês têm orado por essa maravilha que é a nossa cidade. Quero aqui dizer de gratidão, agradecimento, pois nós, como servidores municipais do povo, nós trabalhamos em prol do povo. Todos nós estamos imbuídos aqui de construir uma Monte Alto cada vez mais progressista, mais de futuro, para que nós possamos cada vez dar mais benefícios para a nossa população. Quero também agradecer aos funcionários públicos da Prefeitura, ao Distrito de Aparecida, povoado de Ibitirama, nossa zona rural, funcionário da Rádio Cultura, em especial, aquele que nos sempre abençoa e nos engrandece, que é o nosso Jesus Cristo. Parabéns, Monte Alto.
0: Simone, mais uma vez, Simone está conosco, a vereadora. Simone, bom dia, Simone.
1: Bom dia, João Moreira. Bom dia, prefeita Marilena. Bom dia a todos os vereadores aqui presentes. É sempre um prazer estar aqui hoje, nesse dia tão especial, né?
0: Quero todo agradecer especial, verdade.
1: O convite da nossa prefeita para a gente estar aqui. Olha que lindo, né? Que os lindo vereadores mesmo aqui, todo mundo feliz. Tivemos uma manhã maravilhosa com uma missa muito abençoada. Depois fomos na prefeitura, que foi linda a orquestra. Todo mundo se emocionou. Nós nos emocionamos muito com a apresentação da Renata Paganini, os seus alunos, foi muito bonito de ver. E é isso, João Moreira, que o Baltazar falou. É, cada um, nós temos nossas diferenças, mas nós estamos todos aqui trabalhando e torcendo para um crescimento de uma cidade melhor, né? E o nosso compromisso com Monte Alto é esse, construir uma cidade melhor. E a gente está muito feliz em hoje comemorar 145 anos da nossa querida cidade.
0: Doutor Fábio Rovati, Fábio está conosco aqui. Fábio, bom dia, Fábio.
5: Bom dia, João. Bom dia, prefeita Maria Helena, os vereadores aqui presentes. Quero iniciar com a fala, com a homilia, com o início da homilia do padre Aldive, né? Monte Alto está sob o olhar da misericórdia do bom Jesus e sob o olhar materno da nossa mãe Maria, né? Mãe de Jesus. Sinal que Monte Alto é uma cidade muito, muito solidária, uma cidade de caridade, né? Nós temos muitas instituições aqui em Monte Alto, voluntariados, pessoas que trabalham nas fés, que ajudam, né? Então, isso demonstra aí como que a nossa cidade é uma cidade boa. E eu quero dizer para o munícipe, né? Quando uma cidade faz aniversário, todos nós fazemos aniversário. Uma cidade com todos os seus problemas, né? Mas eu acho que Monte Alto tem esse diferencial. Nós temos empregos, temos indústrias. É, eu tenho visto nessa Câmara uma Câmara interessada pelo bem comum, trabalhar pelo povo. Ninguém na Câmara está preocupado em si, mas em servir cada vez melhor a população. Então, quero também parabenizar também todas as assistências sociais. Hoje é dia da assistência social e também o dia da família. Então, também aos meus parabéns também. E quero desejar a todos os nossos munícipes, como nossa cidade faz aniversário, nós também fazemos aniversário, João.
0: Maria do Carmo, bom dia, Maria do Carmo.
6: Bom dia, João Moreira. Bom dia a todas as pessoas que estão sintonizadas conosco neste maravilhoso meio de comunicação. Também estendo meu bom dia aos proprietários e aos funcionários desta rádio, também às pessoas dos bairros rurais, dos bairros urbanos, vocês, meus companheiros de câmara, né? Marcos Baltazar, Carlos Gerbe sempre junto com a gente mesmo, Simone, Ana, estamos fazendo uma parceria linda em relação à inclusão, que fiquei muito feliz hoje. Aliás, eu chorei intensamente, que vinha um choro de dentro, não conseguia me conter. Eu fiquei emocionadíssima de ver, de sentir quanta coisa a gente pode fazer em relação às diferenças e à inclusão. Então, é o meu comprometimento maior, realmente, é com a inclusão. Inclusive, tem até o Centro Municipal de Inclusão, que nós estamos aí na luta por isso. Nós três vereadores estivemos em São Paulo em relação à inclusão para conhecermos melhor como é que a gente pode trabalhar para que haja sucesso com a inclusão de todas as pessoas que têm essas necessidades, né? Então, eu também estendo o meu bom dia a todas as pessoas que estão também em casa ou trabalhando, em qualquer lugar que esteja, né? Que seja abençoado este dia, todo o mês, que é o mês de Maria, o mês de M, que é de Maria, o mês de M, que é de mulher, não é? Então, é um mês maravilhoso e é aniversário de Monte Alto. Sou muito gratificada porque sou montealtense. Aqui nasci, meus pais também, minha família também é constituída aqui. E eu acho que muitas pessoas também. Então, que nós somos sobre o manto sagrado de Nossa Senhora e a maravilha do Senhor Bom Jesus, que nos acolhe todo momento. Então, a gente só tem que desejar a todos os montealtenses, estendo a Maria Helena, nossa prefeita, muito obrigada pelo convite, que seja sempre muito abençoada, muito iluminada, que você tenha a calma necessária na hora das dificuldades, que você tenha o compromisso maravilhoso de coração para com o Monte Alto. Primeiramente, você é uma mulher de fé, mulher guerreira. Então, nós agradecemos por você ser nossa prefeita e nossa representante como mulher em nosso município. E também gostaria de parabenizar Monte Alto, que é um Monte Alto é uma cidade ímpar, de um acolhimento, uma solidariedade intensa. As pessoas aqui vêm e ficam apaixonadas por Monte Alto. Hoje, conversando com o Marco, que estava lá no nosso evento, ele falou: nossa, eu estou feliz, né? Em estado de graça pelo acolhimento de vocês. Então, Monte Alto é maravilhosa e eu só tenho que agradecer ser munícipe, né? E vereadora em Monte Alto. Muito obrigada, um grande abraço a todos.
0: Nós estamos aqui com a Ana Lombardi também, professora Ana, esteve de manhã aqui novamente, né? Ana participou da missa e do ato cívico, foi um espetáculo. Mais uma vez, bom dia, Ana.
7: Bom dia, João. Bom dia a todos os meus amigos que estão aqui. Agradecer a prefeita Maria Helena por abrir esse espaço para conosco. Olha só, gente. Ai, olha. Dá coro. A gente vai realizar outra sessão, né?
0: Olha que bacana.
7: Então, é um prazer estar aqui.
0: Executivo e legislativo.
7: Isso é uma parceria de sucesso, né, João?
0: Com
7: então,
0: certeza.
7: Que este dia, que esta foto que está aí, essa mesa aqui reunida pelo bem da nossa cidade, que ela aconteça sempre, que nesses 145 anos, o Bom Jesus, a Virgem Maria, possa continuar abençoando cada vez mais a nossa cidade, os nossos munícipes, que são o maior tesouro que a gente tem aqui na nossa cidade. E com certeza, hoje, esta unidade simboliza o comprometimento do Legislativo, do Executivo, em fazer, em trabalhar pelo bem comum da nossa população. Então, estendo aqui o meu abraço a todos que amam a nossa cidade. Né? Eu também sou muito grata por fazer parte da história de Monte Alto, por ter nascido, constituído minha família aqui também. E eu tenho certeza aí que muita coisa virá, que muitas coisas boas estarão chegando aí para a nossa população, porque realmente nós estamos aqui fazendo jus ao nosso trabalho, fazendo jus ao amor que a gente tem pela nossa cidade. Então, que Deus abençoe a nossa cidade, gente. Um grande beijo.
0: Já nós vamos falar sobre os eventos ainda hoje, depois dos nossos comerciais.

0: São acima.
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3: São 11 horas mais 22 minutos. Já estamos aí? Ainda não? Não, tá certo. Nós vamos continuar aqui com a prefeita Marilena, que está conosco, mais vereador chegando. Tiago Cetrone, bom dia, Tiago Cetrone.
4: Bom dia, Moreira, bom dia, prefeita Marilena, os nossos amigos vereadores que aqui ainda permanecem, o Manzotti, a Ana, também o Baltazar. Uma alegria muito grande estarmos aqui, agradecer à prefeita pelo convite, de nós estarmos aqui unidos nessa data tão importante para a nossa cidade. Fazer aniversário é sempre um momento de reflexão, de alegria, sempre de olho naquilo que nós vivemos, mas também pensando naquilo que nós temos ainda pela frente. Então, Monteoto completa esses 145 anos e eu não poderia deixar de passar, deixar passar essa data sem dizer uma coisa. É uma coisa que nessa cidade, essa cidade me ensinou que o trabalho, a fé e a união, de fato, nos possibilita vencermos aqueles desafios do dia a dia. Os desafios que são nos apresentados na nossa vida e são apresentados justamente para que nós cresçamos. Cresçamos enquanto ser humano, cresçamos enquanto família e que nós cresçamos enquanto cidade. Eu nasci aqui, aqui me criei, aqui aprendi a lutar pelos meus sonhos e é aqui que, como vereador, como professor, como cidadão, continuo junto com esses amigos que aqui estão, lutando pelos sonhos de cada um de vocês, montealtenses, que nos acompanham e que, com muito carinho também, residem na nossa cidade. Então, é sempre uma luta, sempre uma dificuldade, mas nós continuamos lutando pelos nossos cidadãos, pelas conquistas da nossa cidade. Por isso, os nossos parabéns para Monte Alto, que venham os próximos 145 anos com mais desenvolvimento ainda, com mais inclusão ainda e, acima de tudo, com mais respeito para a nossa gente, Moreira.
3: E também faz questão de cumprimentar Monte Alto pelos 145 anos. Padre Aldive, bom dia, Padre Aldive.
5: Bom dia, João. Bom dia a todos os vereadores e assim também a prefeita que aí estão e estou vos acompanhando.
3: Certo. Parabéns pela missa, hein?
6: Maravilhoso.
5: Muito obrigado. É muito importante no dia de hoje em que nossa amada e querida cidade de Monte Alto celebra os seus 145 anos, João. Nós temos que render graças àquele que é o Senhor bom Jesus por 145 anos, por tanto carinho, tanto amor, tanta dedicação que ele tem para conosco.
6: Padre, eu gostaria de publicamente, mais uma vez, agradecer ao Senhor por ter aberto ali a nossa Basílica Menor. E o Senhor hoje fez uma missa, comentava aqui nos bastidores, realmente o Senhor estava inspirado. Até vou pedir, né, o que o Senhor escreveu, porque realmente é muito grandioso o que o Senhor escreveu e eu acho que é importante que outras pessoas que não estiveram conosco tenham a oportunidade de ouvir. Quando o Senhor nos disse a respeito do não ter mais, quando o Senhor nos colocou realmente mostrando que cada um de nós somos igreja e o quanto que cada um de nós pode mudar na vida do outro, quando o Senhor nos colocou sobre a importância da nossa responsabilidade para com o nosso município, a quem mais é dado também mais vai ser cobrado, né, da importância tanto do pastoreio que o Senhor e os demais padres da nossa cidade realizam, como os pastores, que também o Papa Francisco sempre nos falava a respeito dessa unidade, e quando o Senhor também nos colocou a fazer uma reflexão do quanto que nós podemos fazer no nosso dia a dia. Realmente foi uma celebração que marca realmente a história de 145 anos de Monte Alto. Quero agradecer também o Padre Edson pela presença. Padre Edson também um querido, que agora dia 13, né, foi Nossa Senhora de Fátima. E junto ao nosso dom, ao nosso bispo, que também esteve em Monte Alto, falando, Dom Eduardo, que esteve junto de nós, falando um pouco sobre a importância da nossa fé. E hoje, quando o senhor nos colocou sobre a questão de estarmos de joelho, a questão de estarmos em oração, o senhor nos fez refletir sobre a importância do trabalho de cada um de nós. Então, que realmente, nesses 145 anos, continuemos todos unidos com fé, com trabalho, porque a oração é orar e ter ação. E agradeço mais uma vez pela oportunidade de uma missa tão bem celebrada, tão bem preparada e que realmente fez com que aquecesse os nossos corações, nos dando a palavra que ficou hoje, que é esperança.
5: Amém, com certeza. Eu agradeço também por ter essa oportunidade. Claro, nossa cidade era privilegiada por ter o Senhor Bom Jesus, por ter Nossa Senhora e todas as paróquias e todos aqueles que estão à sua frente, porque nós sabemos que a fé é muito importante para nos fazer caminhar. A fé faz parte da história desta cidade, diante dos desafios daqui, do mundo, portanto, na perda de tantos valores cristãos, a missão nossa da igreja é tornar-se ainda mais necessário conhecer a pessoa de Cristo, a dignidade humana, a esperança, a misericórdia e a verdade do Evangelho. É isso que eu falava hoje de manhã na homilia na Santa Missa, não é? Celebrar 145 anos é trazer a todos que já passaram por aqui, que viveram por aqui, aqueles que hoje já descansam na graça e na misericórdia de Deus, mas que fizeram parte dessa história.
3: Padre Odir, aniversário tem que ter festa. E começa hoje a festa Santa Rita?
6: Oba!
5: Com certeza. Hoje à noite, primeiro dia da festa de Santa Rita de Cássia. Esta festa, ela acontece lá no pátio da Igreja São José, na Rua das Orquídeas, número 500, no Jardim Paraíso. Nós teremos hoje a primeira noite, depois 16, 19, 20, 21, 22 e 23 de maio, sendo que vamos pegar dois domingos no almoço, 17 e 24 de maio, e todos estão convidados a estar conosco.
3: Muito obrigado pela sua participação, continue fazendo esse excelente trabalho, e até logo mais à noite, Padre Aldive.
5: Até logo mais à noite, também aproveito, João, para convidar todos para a parte religiosa, que começa terça-feira, às 7 da manhã e às 19h30, lá na Igreja Santa Rita de Cássia.
3: Um abraço, bom trabalho.
5: Um abraço, obrigado igualmente.
3: Para todos nós que estamos aqui, hoje ainda continua, né, o evento. Sim. O que nós teremos hoje, prefeita?
6: João, hoje ainda nós teremos a formatura dos novos guardas municipais, né? Quando nós entramos lá no nosso primeiro ano de mandato, uma das grandes necessidades do nosso município era o chamamento, né, de todos esses guardas municipais. Fizemos o chamamento, hoje eles terão a formatura. O nosso quadro está muito melhor de guardas municipais. A população fala, sente, vê a presença da guarda. Eu falo que a nossa polícia de impacto é a guarda municipal, que são os primeiros aí que têm o contato com a nossa população. Também os guardas patrimoniais estão se formando hoje. Então vai ser um momento muito especial e a gente aproveita e convida toda a população. Agora, né, às 14 horas, venham com a gente, estejam conosco aqui no Centro Cívico, para poder participar de mais essa honrosa formatura. Eles passaram, né, por formação psicológica, eles passaram por formação técnica e eles estão prontos aí para trabalhar junto de nós. E nós vamos ter também, João, campeonato de karatê. Amanhã. Isso, amanhã, sábado, campeonato de karatê. E nós vamos ter esse festival, né, também da ACADES aqui em Monte Alto. São dois eventos aqui para nossa cidade. E domingo, aguardamos a todos para o desfile cívico.
3: Já já nós vamos falar sobre o desfile cívico, que acontece domingo a partir das 9 horas.
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5: São 11 horas mais 35 minutos. Estamos com a prefeita, com vereadores, porque estamos comemorando 145 anos da nossa querida Monte Alto. Eu recebi várias mensagens de deputados, mas o nosso tempo é curto.
6: Muitas
5: mensagens de deputados aqui, inclusive o João Piccolo mandando também. Tem outras aqui. A gente pede até desculpa ainda, por causa que o relógio é nosso inimigo. Porque nós vamos falar sobre o desfile do próximo domingo. Confirmado o palanque ali ao lado do Banco Itaú, prefeita.
6: Isso, hoje pela manhã ainda, João, eu estava acompanhando ali a chegada do pessoal, já montando. Vai ser um desfile maravilhoso. Eu comentava na entrada aqui com o Baltazar que as escolas se organizaram muitíssimo bem para que a gente vá ter um desfile, né, maravilhoso. As entidades. Então vai ser um desfile realmente onde a gente vai fazer a apresentação e mostrar tudo aquilo de lindo que a gente tem na nossa cidade. Nós vamos começar, João, com a Brigada de Incêndio. Até porque você sabe que nós fizemos novas aquisições e a gente tem obrigação de aproveitar esse dia, Thiago, para mostrar para a nossa população tudo que a gente adquiriu. Porque ninguém é obrigado a saber o que a prefeitura faz. Claro. Mas neste momento, a população está lá. Então vai ver tudo que nós adquirimos para a Brigada, para o SAMU, para a GCM. Então eles vão aí realmente, a banda da Polícia Militar. E olha, Não assustem, o helicóptero Águia vai estar fazendo a abertura do nosso desfile. Então, teremos também governo do estado, governador Tarcísio, através do Nico, fez questão de prestigiar Monte Alto neste momento. Então, no período de abertura, o helicóptero Águia estará sobrevoando Monte Alto para poder cumprimentar Monte Alto, representando o governador Tarcísio e a dona Cris, né? Cumprimentando Monte Alto por 145 anos. Então, depois vem o primeiro pelotão também da Polícia Militar de Monte Alto. A fanfarra integrada, João. Aí, o Colégio Anglo e a PAI. Eu sou fã, porque realmente é uma parceria de que deu certo. Quero até agradecer ao Baltazar, que nós já fizemos lá atrás uma parceria, né? Fizemos a compra de todos os equipamentos e agora eles estão ali, realmente vão mostrar para a nossa população todo o talento. Colégio Coque, Maria do Carmo acabou de sair daqui. O Colégio Objetivo, Miudinho Kids. As nossas escolas particulares vão estar todas presentes no desfile. Então, a gente fala com muito carinho. O Centro de Convivência, que vai ser o Nossos Queridos da Melhor Idade, junto com a Renata, com a Academia da Renata Paganini, trazendo aquela alegria, né, João? Claro. Você sabe que eles, onde eles chegam, a alegria chega junto. Depois, nós vamos ter a banda dos Desbravadores e dos Aventureiros também, que eu gostaria de agradecer, porque realmente eles são um show à parte. As nossas escolas do Fundamental 1, né? Então, cada uma das escolas fez um sorteio. Até vou aproveitar a oportunidade, pedir desculpa para alguns pais. Nós sorteamos 10 crianças por escola. Nós temos, né? Aí nós sorteamos essas crianças. Agora, pro ano que vem, já conversava aqui nos bastidores, vou conversar com a Secretaria da Educação, porque, Thiago, muitos professores, muitas crianças, Manzotti e a Ana, que está aqui presente, eles gostariam de participar, mas foi feito um sorteio. Agora, pro ano que vem, a gente abre. Quem quiser participar vai estar com a gente. Vamos continuar, gente, com a famosa banda São Luís. Gente, aquela banda musical de Jaboticabal do São Luís...
5: Excelente.
6: É sensacional. Ela encanta onde ela passa. Depois, a Secretaria de Esportes vai estar passando com a nossa Menina dos Olhos, que é o nosso projeto Fome de Bola. Quero lembrar vocês que fizemos a entrega essa semana dos uniformes. Nós estamos chegando em 250 crianças participando com a gente. O Thiago esteve presente, o Manzotti com a gente ali na entrega. Foi um momento muito especial. Estamos chegando em 250 crianças ali, que a gente vai estar entregando o uniforme e que estarão aí junto com a nossa população. Depois, vem a fanfarra de Ribeirão Preto, ao Alfeu Gasparini. Essa fanfarra também, ela vem enorme, ela vem completa e vai mostrar pra gente aí um pouco, né, desse trabalho realizado. A ETEC e o SESI, né? Porque a gente tem que lembrar que nós também temos aí a ETEC e o SESI, que fazem parte aí da nossa educação, vão estar participando com a gente. Banda Marcial de Promissão.
5: Que esteve ano passado também.
6: Gente, você lembra, João Moreira?
5: Um show.
6: Gente, o pessoal parou. Virou um silêncio para ver essa de Promissão, porque realmente eles são fora da curva. E depois vem a Orquestra de Metais e Percussão, né? De Pau Sul, que vem para cá, uma novidade que o pessoal não conhece. E vamos finalizar, como sempre, né? Com o Macaco Albino, trazendo aí a alegria, trazendo aí a felicidade da cidade de Monte Alto. E pós vem todos a demonstração dos carros, né? Que é o nosso Carrossauro Clube, que vai estar aí mostrando um pouco de tudo aquilo que quem não teve oportunidade de ver no Carrossauro, vai ver nas ruas de Monte Alto, essas beldades, né? Desses carros antigos, todos de colecionadores. Nós temos carros de Monte Alto, nós temos carros de outras cidades da região que vão estar prestigiando a nossa cidade. Quero agradecer, João, porque muitos deputados, muitas pessoas já confirmaram presença aqui. João Moreira vai estar com a gente, né? Vai ser um momento muito especial, onde a gente retribui a nossa população um pouco de todo esse compromisso, né? Um pouco de tudo isso que a gente assumiu em devolver a nossa população. Trabalhamos, todos trabalhamos, quer seja nossa indústria, nosso comércio, nosso agro, todo mundo trabalha, todo mundo estuda e todo mundo tem o direito também de ter momentos felizes. Falando em momentos felizes, João, já estamos montando aqui também no nosso centro cívico a nossa Feira do Livro, que ela vai ser de 18 a 21.
5: E vários shows também.
6: A gente vai vir aqui anunciar para que as pessoas possam se organizar e estar presente. Entrega do voucher, que agora é lei. Então, a gente está entregando também o voucher aos nossos alunos. E no desfile da cidade, nós vamos estar anunciando para o dia 28, na próxima sexta-feira, um show surpresa para o aniversário de Monte Alto, né? As pessoas,

0: Uma ótima tarde pra você de sexta-feira, em clima de festa, clima de alegria. Ouvimos Westin Girls com Bill Starr em Six Figure pra você. Teve também Várias Queixas e também Shooting Stars com Bag Raiders pra você. Aqui na sua tarde Nova Cultura, faltando 14 pra uma.
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2: Olá, gente. Tá chegando mais um Toque de Mulher, onde eu compartilho com você muitas dicas de beleza, dicas de casa. Fiquem ligadinhas.
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2: Tô chegando com muitas dicas e muito conteúdo informativo por aqui. Hoje vamos falar sobre os cabelos. Começo o nosso Toque de Mulher de hoje frisando algumas dicas para estimular o crescimento do cabelo. Os alimentos ricos em proteínas, como carne, peixe, leite, ovos e iogurte, são necessários para a formação da queratina e colágeno, que são fundamentais para ajudar na estrutura do cabelo, estimulando um crescimento mais rápido e mais bonito dos fios. Fazer uma massagem no couro cabeludo e pentear os cabelos aumentam a circulação sanguínea. 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
3: E agora tem Coldplay, My Universe.

0: É a sua tarde Nova Cultura, ao som de Coldplay, Selena Gomez com Let Somebody Go, para você aqui na sua tarde Nova Cultura, parabenizando Monte Alto pelos 145 anos de história, hein? Uma cidade construída com muito trabalho, dedicação e principalmente pelo carinho da sua gente. Parabéns, Monte Alto, 145 anos. Homenagem aqui do Sistema Cultura de Comunicação, essa cidade maravilhosa, cidade dos sonhos. Meio-dia e 58.
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1: E vamos juntinho até as 4 para você aqui pela sua Nova Cultura, nessa tarde gostosa, meu amigo, de sexta-feira. Você no clima de festa, clima de alegria. Muito prazer, eu sou o Ricardo Gemen, com a sua participação através do nosso WhatsApp 3242-1258. Fala, boa tarde, Fernando. Boa tarde, meu amigo.
2: Vou levantar um pouco a galera, né? Tempo do friozinho, tá bom para tomar uma gelada, né? Mandar pro meu amigo Tatu, que vai casar, né? Oh, que azar, meu Deus do céu. Meu amigo São Antônio, o Samuel, pra todo mundo tá curtindo, manda a música Tijuana pra nós. Abraço aí pro Dimas, nosso amigo Dimas e seu Carlos, que tá em outro serviço. Abraço.
1: Beleza, um abraço pra você, meu amigo.

0: Floripa pra você aqui na sua Nova Cultura, nessa tarde gostosa. Agora teve Dance the Night com Dua Lipa, também Alice, Kid Abelha e Everybody com DJ Bobo. Você matando saudade aí pela sua Nova Cultura, nessa tarde gostosa de sexta-feira. Hoje, aniversário de Monte Alto, fazendo 145 anos. Parabéns, Monte Alto. É muito gostoso, é muito bom morar aqui. Agora, 1:12, já estamos de volta com muito mais músicas na sua tarde Nova Cultura.
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8: Agora 1h15 no seu rádio. Tem a participação da Fátima Garbinha aqui no 3242-1258. Né, Fátima? Boa tarde.
9: Boa tarde, Jaminha.
8: Boa tarde,
9: tudo
8: minha
9: bem,
8: querida.
9: Meu amigo?
8: Tudo
9: aqui
8: jóia.
9: É Fátima Garbim. Tô passando para desejar uma ótima tarde de feriado para você. Para mim, não é? Eu cheguei agora. Quero oferecer pro meu irmão José Maurício Augusto e pros filhos. Deise e Felipe, pai e os dois filhos estão aniversariando hoje, e a todos os aniversariantes do dia. Muito obrigado, Geminha, que Deus a cubra de bênção. Um ótimo programa, um abração, tchau, tchau.
8: Um abraço, Fátima, obrigado pelo carinho. Agora tem Titãs.

0: Pra gente celebrar a sexta-feira, o som de Elton John e Britney Spears com Hold Me Closer. Teve também Love Me Like You Do com Ellie Goulding. E abrimos o bloco aí com a Lugacy Titãs aqui pra você. Agora 1h25, temperatura caindo em 22 graus aqui na sua sexta-feira. Celebrando o aniversário de Monte Alto, 145 anos. Parabéns, Monte Alto. Parabéns pela sua história. Parabéns pelo povo, a nação que vive aqui. Agora 1h26.
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8: Olá, meu ouvinte preferido. Já voltamos com mais dicas.
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9: Aplicar óleos essenciais no couro cabeludo. Massagear o couro cabeludo com óleos essenciais é outra excelente opção para fazer o cabelo crescer mais rápido. Tanto o óleo de prímula como o óleo de alecrim reduzem os danos nos folículos, estimulando.
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0: 1h32, quero mandar uma alô toda especial pro Fernando, né, Fernando? Fernando pediu aqui, tio, deixa eu deixar ele falar aqui, pediu uma música do tio Juana, né, meu amigo? Fala, fala, fala, garotinho.
1: Boa tarde, tio irmão, manda uma música pra nós aí, pra levantar um pouco a galera, né, tem um pouco friozinho, tá bom pra tomar uma gelada,
0: oh,
1: né?
0: Ô, rapaz, isso é bom, hein?
1: Tatu, vai casar, né, ô, já, que azar, meu Deus do céu. Meu amigo São Antônio, Samuel, pra todo mundo tá curtindo, manda a música Tijuana pra nós. Abraço aí pro Dimas, nosso amigo Dimas e seu Carlos, que tá em outro serviço. Abraço.
0: Beleza, Fernando? Um abraço, tá na agulha, meu amigo. 1h32.

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0: Agora, 1h44, ao som de Gavin James com Always. Também teve Renata com Tio Juana, que foi pro nosso amigo Fernando, né, Fernando? Curtindo aqui a sua nova cultura, esse feriadão aqui em Monte Alto. Agora faltando 15 para as duas. Obrigado pela sua audiência.
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0: E já estamos de volta. Agora tem Big Mountain com All Kids of People, 1h46.

musical pra você aqui na sua tarde Nova Cultura, fechando mais uma hora, hein? High Pause Nice com Purple Disco Machine. Também se ouviu Cool in the Game com Fresh. E abrimos o bloco aí com Vanji Leonel, matando saudade com a Noite Preta. Você lembra dessa música aqui sensacional? A época lá da novela Vamp. É maravilha, hein? Agora 2:01, excelente tarde pra você nesse feriadão aqui de Monte Alto, completando 145 anos. Você na audiência, obrigado pelo carinho sempre. Agora 2:02.

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1: E vamos seguindo nessa tarde gostosa, mudando a temperatura em 23 graus agora nessa sexta-feira, 15 de maio de 2026. E vamos juntinhos até as 4. Você pode mandar seu WhatsApp pra cá, 3242-1258. É só festa, é só alegria, é só música boa no seu rádio. Agora tem Rooftime com Maybe Shy.

0: É o The Weeknd com a participação da Ariana Grande com Die For You. Ouvimos também Assim Que Se Faz com Luciana Mello e Maybe Shy com Rough Time para você aqui na sua tarde Nova Cultura, agora 2h13.
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0: Agora 2h17, quero mandar um alô todo especial pra Vânia, né, Vânia? Ela pediu aqui Vitor Clay e Samuel Rosa com a tal canção pra Lua. Um beijo carinhoso, obrigado pela sua audiência.

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1: De volta com mais dicas pra vocês.
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1: Usar corretamente o condicionador. O condicionador e o creme sem enxágue devem ser aplicados no mínimo 4 dedos após a raiz do cabelo e com movimentos leves de cima para baixo, pois quando usados diretamente no couro cabeludo podem dificultar a circulação sanguínea e o crescimento dos fios. Após a aplicação do creme, você está ouvindo Toque de Mulher.
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0: Essa música é maravilhosa, Deb Gibson, All In My Dreams, pra você aqui, na sua Nova Cultura. Teve também Decadence, Avec Elegance com Débora Blando, e abrimos o bloco com Flowers, Miley Cyrus. Inclusive, a interpretação da Miley Cyrus é sensacional, incrível, com Flowers pra você. Agora 2h43, tá caindo uma chuvinha, tá gostoso, temperatura 22 graus nesse exato momento aqui na sua Nova Cultura.
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4: E já estamos de volta ao som de One Republic.

irmão. Beleza? Maravilha. Ó, leva. Claro.

0: fechando mais um bloco ao som do nosso eterno Tim Maia, do Leme a Pontal e também Stop Star com One Republic, 2h56.
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10: De volta. Compartilho muitas dicas de beleza e dicas de casa.
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10: Prender o cabelo. Prender o cabelo fazendo um rabo de cavalo ou uma trança, por exemplo, exerce uma pressão moderada nos fios, aumentando a circulação do couro cabeludo e estimulando o crescimento do cabelo. No entanto, sempre tem um porém, né? É recomendado ter cuidado na pressão exercida ao prender o cabelo, pois pode aumentar a chance.
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1: E vamos juntinhos nesse feriadão municipal até as 4 horas da tarde, no aniversário de Monte Alto. Parabéns, Monte Alto, pelos seus 145 anos. You two, stuck in a moment. 3 em ponto.

0: É o Cidade Negra. Eu também quero beijar. Teve também Show You Be Love com Maroon 5. E Stuck in a Moment com U2 pra você aqui na sua Nova Cultura, agora 3h12. Uma excelente tarde pra você, ligadaço aqui na sua rádio.
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0: Agora 3h26, ao som de Babyface com Knocking of Heaven's Door. Também teve Fat Family, com Fat Family. Também Firework com Katy Perry para você aqui na sua tarde Nova Cultura. Sensacional, agora 3h28. Uma ótima tarde para você.
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11: Já estamos de volta agora, 3h33, ao som de Something About You, Anthony Davis.

0: som de Marina Lima e também DJ Meme pra você, Fugaz, hein? Só musicão pra você. Também teve Something About You com Anthony David pra você aqui na sua Nova Cultura.
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5: 4:47 é o programa Porteira Aberta desta sexta-feira. Pré-sábado já, ei, que bacana, né? Graças a Deus, hoje é aniversário de Monte Alto, 145 anos. E quem está parabenizando Monte Alto é o vereador Dr. Carlos Gerber, parabenizando Monte Alto pelos seus 145 anos. Pediu uma música de Leandro e Leonardo, parabéns

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2: 4:51. Forte abraço para você que está curtindo aí o programa Porteira Velha. Atendendo agora a Cidinha Possete. Cidinha Possete, aquele abração a você. Tá curtindo a vida. Ei, vida boa, hein? Cidinha Possete, que Deus te abençoe. Pediu a música Mato Grosso e Matias, Espinho da Vida. Curte mesmo, filho.

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3: É o programa Porteira Velha nesta sexta-feira. Eita, sexta-feira gostosa, chuvosa, refrescou, tá bom demais, né? Um tempinho bom, hein? Bom pra uma feijoada, um grão de bico, uma carninha de porco, que delícia, né? Chamando ele pra falar comigo, o Luizão. Fala, Luizão, boa tarde, filho.
9: Boa tarde, meu amigo.
3: Como é que você tá, bom, querido?
9: Beleza.
3: Beleza.
9: Manda pra nós hoje, João Carreiro Paivinho, produtor Cruzeiro. Pra aqui. Quero mandar lá pro seu anjo lá da Alvorada.
3: É.
9: Pra Carvalho. Quero mandar pra você e sua família. Mandar pra todos os amigos meus que estiver curtindo. E pra todos os ouvintes da rádio, né? Quero mandar pra Maria, minha irmã, lá também, que sempre tá ligadinha no Grado Zé.
3: Que beleza.
9: Pra Rosa, cuidadora aqui da minha mãe. E pra todos que estiver curtindo aí. Falou?
3: Valeu.
9: Um abraço, fica com Deus, Deus abençoe a todos aí.
3: Outro pra você, fica com Deus também, Luizão, aquele abração. E atendendo lá de Jaboticabal, o seu Décio Casagrande aí, do Vicentino em Jaboticabal. Alô, seu Décio, aí me ligou dizendo que o seu irmão Ivo Casagrande hoje completa 88 anos aí em Jaboticabal. Parabéns! E ele pediu a música Tonico e Tinoco. Parabéns, parabéns. Aquele abração, seu Décio Casagrande, aí no Vicentino, em Jaboticabal. Ótima sexta-feira. Fica com Deus, meu grande amigo. Urutu Cruzeiro, Tião Carreiro e Pardinho.
10: 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Na viola ele ponteava e em seguida.

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1: 5:06. 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Chamando agora para falar comigo, José Leite, aí de Jaboticabal. Boa tarde, Zé.
2: Alô, Elião. Boa tarde, Ed. Tudo bem por aí, Ed?
1: Tudo jóia.
2: Tempinho tá ajeitado, né? Ô, Hélio, eu já tô em casa, o Zé Leite aqui de Jaboticabal. Toca uma... Eu queria uma música, oferece para mim e pra minha esposa Rita aqui. É. Nós estamos comendo um pãozinho aqui, tomando pãozinho, um cafezinho.
1: Com a carne moída.
2: E você manda aqui pra nós, tudo. Franguinho na panela com Lourenço Lorival.
1: Boa, hein?
2: E uma polenta. Aí você manda também aí pro meu amigo Donizete Leite, lá da Califórnia, pro Paulinho Feliciano, pro povão do Jardim Erina lá, o Gilberto Jeromel, o Estevinho da Rodoalto, o Luiz Carlos Ferreira, motorista da Fugine. E para todo mundo daí, para todo mundo daqui, todo mundo que tá ouvindo seu programa. Falou, okay, Elião, fica com Deus.
1: Falou, meu filho, aquele abraço, Zé Leite. Vai aí, Franguinho na Panela, Lourenço e Lorival. Mais à noite ia bem o Franguinho na Panela com a polenta, hein?

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3: 5 horas e 16 minutos, atendendo agora o mano mais velho, Zé Ponte. Aquele abraço, Zé Ponte. O Zé Ponte pediu uma música com Thiago Viola, Caneta de Ouro. Está oferecendo para todos que estão curtindo aí esse feriadão municipal. E ele está parabenizando o Monte Alto também pelos seus 145 anos. É isso aí, mano, mais velha. Aquele abração, Zé Ponte. Aquele abraço. E atendendo agora também seu Atílio Pardo, a Terezinha a Terezinha Pardo, também sua esposa, curtindo o programa, pediu uma música, mandando para todos que estão curtindo aí o programa Porteira Velha, e ele está mandando essa música Frio da Madrugada. Ai, que frio! É, Rio Negro e Solimões, a todos montealtenses, pelo aniversário de Monte Alto hoje. Edmundo também da Vila Municipal está mandando um forte abraço para a prefeita Maria Helena. Alô, prefeita Maria Helena, todo o pessoal aí da prefeitura, aquele abração de programa Porteira Velha e de todos os ouvintes que estão curtindo aí, né? Né, Edmundo? Um forte abração. Então vamos lá, primeira música aí, Caneta de Ouro, Tiago Viola. Vem comigo, Zé Ponte.

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1: 5:24, é o programa Porteira Velha. Já tá chegando no final, é nóis, mas como passa a hora, né? 5:25. Meu Deus do céu, atendendo agora arrepiado, Dona Tereza, aquele abração, arrepiado aí no, onde que é aí, arrepiado mesmo, ô papai do céu, fugiu da cabeça, viu, arrepiado, aquele abraço, já eu lembro, eu falo, arrepiado, Dona Tereza, estão curtindo aí o programa, na Avenida Antônio Porsati, viu, arrepiado, curtindo aí, aquele abração, todo o pessoal aí, quem é a dona, a sua mãe também, a Dona Tereza, todo o pessoal curtindo a Nova Cultura FM nesse feriadão. Você pensa que é fácil, arrepiado? Não é fácil, não. Então, Poério, toca uma música aí. Ah, no Laranjeira. Tá vendo como a mente vai buscando? Então é que a gente não marca, viu, arrepiado? Não é fácil, não, arrepiadão. Ah, aquele abraço. Pediu a música Tião Carreiro e Pardinho. 99. 99 dá o quê? Dá 18. Quero mandar também um forte abraço curtindo o programa. O Luiz Carlos e a sua esposa Idalena aí no Jardim Paraíso. Alô, Idalena! Aquele abração, forte abraço, bom feriado, filho!

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1: 5:33, chamando para falar comigo o borracheiro Severino. Boa tarde, Severino.
10: Bom dia, boa noite, boa tarde, meu amigo.
1: Bom dia, boa tarde, boa noite.
0: Tá fresquinho, né,
10: tá
0: meu?
10: Bom,
0: hoje,
10: hein?
0: Tá gostoso demais da conta,
10: hein? Hoje tá bom.
0: Uma chuvadinha pra pagar a poeira. E aí, o programa tá gostoso, tá bombando hoje.
10: Tá bombando.
0: Depois você manda uma moda do Ronaldo Jorge e João Carvalho pra nós aí. Qualquer uma que você mandar é bem-vindo.
10: Valeu.
0: Que aí você toca modão, né? Oferecer pra todos meus amigos, pra todos meus clientes, pra todas as pessoas que estão curtindo seu programa. Fica com Deus aí. Até amanhã, se Deus quiser.
10: Falou, Severino Borracheiro, aquele abração, que Deus te abençoe. Bom feriado municipal a você e todos os seus familiares. Quero mandar um forte abraço também, quem está curtindo o programa é o Cláudio Feitosa, sua esposa Nilva. Valeu, aquele abração. Atendendo agora a Dirce Zambão. Boa tarde, Dirce.
11: Boa tarde, Hélio.
10: Como é que
11: vai? Tudo bem?
10: Bom.
11: Hélio,
10: oi.
11: Eu queria cumprimentar o meu filho, o Fernando Zambão, que fez aniversário de casamento ontem. O Fernando e a esposa dele, a Michele, completaram 21 anos de casado, viu? Recebe os parabéns dos
10: que
11: pais,
10: bacana,
11: do Luiz e da Dirce. E toca uma música bem bonita pra eles, tá bom? Muito obrigado.
10: Aquele tchau. Abraço, Dirce. Tchau, aquele abração. Fica com Deus. É, e falando em Dirce, eu quero atender o esposo dela. Cadê o papel aqui? Ah, Luiz Carlos Luiz Zambão. Ele pediu a música mandando para Luiz Carlos Pereira. É, e também o Luizão, forte abraço, e tá mandando pra você também, viu, Dirce? Seu esposo ligou aqui, pediu uma música. A coisa tá feia? Tá nada, filho, tá bom demais, tamo vivo, tamo falando com outro. É, Severino Borracheiro, essa música vai pra você, ó. Ronaldo Viola e João Carvalho, Desatino, aquele abração.

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3: Horas e 45 minutos. 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

0: estar curtindo esse programa maravilhoso. Um abraço, meu amigo.
1: Valeu, Donizete, aquele abração, fique com Deus, boa sexta-feira. E atendendo agora a Isilda aí do Jardim Centenário, pediu uma música mandando para sua irmã Nadir do São Cristóvão. Alô, Nadir, aquele abração para você, que Deus te abençoe, bom feriadão, bom finalzinho de feriado. Amanhã é sabadão, é amanhã dia de trampo também, viu? Amanhã o comércio trabalha normalmente, tá bom? E ela pediu a música, viu, Isilda, anote aí, ó, é Morena do Rodeio, César e Paulinho. Ela falou, menina do rodeio, fiquei aqui uma meia hora procurando essa música. Ei, Zilda, aquele abraço, é Morena do Rodeio, César e Paulinho. A primeira música é Velho Peão, Tião Carreiro e Pardinho.

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1: 5 horas e 54 minutos, é o programa Porteira Velha, atendendo agora o Frias, aí da Vila Gadina. Alô, Frias, pediu a música, mandando para sua esposa, a Maria, Marquinhos, Letícia, o Pedrinho e a Lúcia. Pediu a música De Lá Pra Cá, quem canta é Chico Rei Paraná. E depois o Rolando também, Sete Irmãos, Jacó e Jacozinho. Mas antes, o programa vai fazendo mais ou menos isso aqui, ó. Presta atenção, Frias, ó, curte comigo aí, ó. Ah, acabou-se o que era doce. Ponto final do programa Porteira Velha desta sexta-feira, feriadão, hein? 15 de maio, ano 2026, com a apresentação de Hélio de Pontes. 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Essas empresas voltam amanhã, sabadão, com o programa Porteira Velha, a partir das 16 horas. Forte abraço pra você, Eu vou tocar a música pra você, viu, Frias? Agora, De Lá Pra Cá, Chico Rei e o Paraná.

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3: 6 horas, Ave Maria.
4: Em nome do Pai, do Filho e do Espírito Santo.
3: Amém. O convite à alegria, alegrai-vos que a Igreja dirige a Nossa Senhora pela ressurreição do Filho, recorda o convite à alegria. Alegra-te cheia de graça, que o arcanjo Gabriel dirigiu à humilde serva do Senhor. Maria, que participou das dores do Filho de Deus, agora participa das alegrias da ressurreição.
4: Rainha dos céus, alegrai-vos, aleluia.
3: Porque quem merecestes trazer em vosso puríssimo seio, aleluia.
4: Ressuscitou, como disse, aleluia.
3: Rogai a Deus por nós, aleluia.
4: Exultai e alegrai-vos, ó Virgem Maria, aleluia.
3: Porque o Senhor ressuscitou verdadeiramente, aleluia.
4: Oremos, ó Deus, que vos dignastes alegrar o mundo com a ressurreição do vosso Filho Jesus Cristo, Senhor nosso, concedei-nos, vos suplicamos, que por sua Mãe, a Virgem Maria, alcancemos as alegrias da vida eterna. Por Cristo, Senhor nosso.
3: Amém. Santo anjo do Senhor, meu zeloso guardador, se a ti me confiou a piedade divina, sempre me rege, me guarda, governa, ilumina. Amém.
4: Que as almas dos fiéis defuntos,
3: pela misericórdia de Deus, descansem em paz. Amém. Ouçamos agora o Evangelho e a reflexão com o Padre Zezo.
4: Proclamação do Evangelho de Jesus Cristo segundo João.
3: Glória a vós, Senhor.
4: Disse Jesus aos seus discípulos: em verdade vos digo, vós chorareis e vos lamentareis, mas o mundo se alegrará. Vós ficareis tristes, mas a vossa tristeza se transformará em alegria. A mulher, quando deve dar à luz, fica angustiada porque chegou a sua hora. Mas depois que a criança nasceu, ela já não se lembra dos sofrimentos, por causa da alegria de um homem ter vindo ao mundo. Também vós agora sentis tristeza, mas eu hei de ver-vos novamente, e o vosso coração se alegrará, e ninguém vos poderá tirar a vossa alegria. Naquele dia, não me perguntareis mais nada. Palavra da salvação.
3: Glória a vós, Senhor.
4: Maio é celebrado pela Igreja Católica como mês mariano, colocando em destaque a figura de Maria, a jovenzinha que muito colaborou com a realização do mistério da encarnação do Filho de Deus, oferecendo-se como serva do Senhor, colocando-se à disposição para que nela se realizasse o plano de Deus. Atitude corajosa para uma jovem de seu tempo, aparecendo grávida sem estar casada, pois, na verdade, ela estava prometida em casamento a um homem chamado José. Correu o risco de ser apedrejada em praça pública, conforme a lei da época. Tanto que José, seu noivo, sendo justo e não querendo difamá-la, resolveu deixá-la em segredo, mas foi esclarecido e confortado. Não temas em receber Maria, pois o que nela foi gerado vem do Espírito Santo. A jovenzinha de Nazaré continuou sua vida simples. Não fez propaganda. A fama não subiu-lhe à cabeça. Continuou sendo a serva do Senhor. Viveu como se nada de extraordinário houvesse acontecido. Conservava cuidadosamente todos esses acontecimentos e os meditava em seu coração. Mesmo assim, o evangelista Lucas coloca em seus lábios o canto do Magnificat, que não deixa de ser uma profecia. Doravante, todas as gerações me chamarão de bem-aventurada, pois o Todo-Poderoso fez grandes coisas por mim. Digo tratar-se de uma profecia porque o culto a Maria cresce cada vez mais. Ela arrasta multidões. Alguns exemplos: as festas de Nossa Senhora Aparecida, do Círio de Nazaré, de Lourdes e de Fátima, para citar apenas algumas. Grandes catedrais são dedicadas à sua devoção, mas suas imagens são encontradas também em capelinhas à beira de estradas, empoeiradas. Ela acompanhou e apoiou a Igreja nascente. Todos unânimes eram assíduos à oração com algumas mulheres, entre as quais Maria, mãe de Jesus, e os irmãos dele. O Catecismo da Igreja Católica dedica 4 páginas a Maria, denominando-a Mãe de Cristo, Mãe da Igreja. O documento Lumen Gentium, A Luz dos Povos, do Concílio Ecumênico Vaticano II, dedica seu capítulo 8º a uma reflexão sobre a bem-aventurada Virgem Maria, Mãe de Deus, no mistério de Cristo e da Igreja. Temos muito o que aprender com ela: humildade, silêncio, abertura a Deus e ao próximo, fidelidade e perseverança.
3: Avisos da Paróquia do Senhor Bom Jesus. Hoje, início da festa social de Santa Rita de Cássia, na Rua das Orquídeas 500, em torno da Igreja São José. Caros irmãos e irmãs, encerrando este momento, rezemos pelas nossas famílias, especialmente pelas crianças, pelos idosos, pelos enfermos, rezemos pelos aniversariantes de hoje e também pelos agonizantes e por quem precisa receber alguma graça urgente.
4: Encerrando o nosso programa, eu lhe ofereço a minha bênção sacerdotal. Pela intercessão de Maria, Mãe de Deus e Nossa Mãe, desça sobre você, sua família, seu lar, seus ambientes, a bênção de Deus Todo-Poderoso, Pai e Filho e Espírito Santo.
3: Amém.
4: Tenham todos uma boa noite.
3: Uma boa noite.

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5: Boa noite, desportistas! Hoje, sexta-feira, dia 15 de maio, aniversário de Monte Alto. Obrigado, Deus, por mais essa jornada esportiva aqui pela Nova Cultura 90.1. Um grande abraço para você que está aí do outro lado conosco nas redes sociais e no radinho. Grande abraço, LD Pontes. E grande abraço, meu parceiro Big Joe, João Neto.
6: Boa noite, Eli, boa noite a todos os ouvintes.
5: Isso aí, aniversário da nossa cidade sonho, que Deus abençoe nossa cidade, nossa população sempre, com muita saúde, muita prosperidade. Tudo de bom pra nós, né, Big Joe?
6: É, tudo de bom.
5: Aniversário do Monte Alto, domingo é o desfile, né?
6: Isso.
5: Domingo é o desfile, é o último seu?
6: É o, pela escola é o último, né?
5: Pela escola é o último desfile, terceiro colegial, último desfile seu, da Bárbara, da Esther, do Lucão, do Gabriel e da Gabi e da Ana Laura.
6: Isso,
5: aí, bacana demais. Big Joe, hoje teve reunião entre o Rafinha, Rui Costa e o Dorival Júnior, que já é o novo técnico do Tricolor Paulista. E a situação colocada na mesa foi o Arboleda, velho. Porque Dória e Tolói junto com o Sabino não dá, né, velho?
6: Não.
5: O Sabino não é ruim. O Sabino é até mais ou menos. Mas aí você coloca o Dória ou o Tolói com ele, não existe a zaga, velho.
6: Cara, a verdade...
5: Sabino fica perdido ali pela esquerda da zaga, velho. Então, vai ter que voltar o Arboleda, velho.
6: Vai ter que voltar o Arboleda. E aí o problema é que a gente vai ter que decidir entre Dória e Tolói, né? Pra
5: manda
6: tirar
5: os dois
6: ele da
5: embora, velho.
6: Pra
5: amor
6: mim,
5: Deus,
6: podia colocar dois zagueiros e outros dois na ponta, abertos, de laterais. Não precisava jogar com uma tática de três zagueiros, porque o São Paulo não tem, né?
5: Então...
6: Na verdade, a gente tem até saudade da época de ouro do Alan Franco. Que a gente brincava e falava que era Alan Fraco. Mas o cara jogava, não tinha o que fazer.
5: Ele era melhor do que o Dória.
6: Porque ele
5: ou...
6: tá ainda no São Paulo, né? Mas ele tá...
5: Então, ele é melhor, o Alan Franco é melhor que o Dória e o Tolói junto, velho.
6: Junto. Saudade, na verdade, de Beraldo, né? Beraldo sim dá saudade pra gente. Não tá conseguindo render muito lá no PSG, mas aqui rendia.
5: Mas o Beraldo é bom, ele joga bem lá. É que lá é mais complicado.
6: E ele é fiotão, moleque novo ainda.
5: Moleque novo.
6: E
5: moleque novo.
6: Uma coisa é um atacante errar, um atacante como o Endrick, né? Vamos citar, até na mesma liga. Se o Endrick errar, tudo bem, ele vai ter mais outras três chances no jogo e vai acabar fazendo um, dois gols.
5: Se o zagueiro errar, leva gol.
6: Leva gol, acabou. Entendeu? Então não tem muito o que fazer.
5: Tomara
6: ali
5: que o Dorival repatrie pro time, tire do afastamento também, que está treinando separado, tá afastado. O Mike, lateral direito,
6: sim,
5: e coloque o Cedric pra vender. Então o Dorival tem que mexer. O grande problema do Roger Machado é que o time é ruim e aí ele coloca 4-2-4 pra jogar. Como assim? Você ganha o jogo aonde hoje? No meio de campo, velho. Aí você tem dois caras no meio de campo, tem quatro na frente, quatro atrás. Não tem
6: considerando
5: condição.
6: Considerando que Cauli é meio campista, Danielzinho é meio campista.
5: E estavam jogando todos mal com o Dorival,
6: com o Roger Machado.
5: Nossa senhora.
6: O Lucas Ramon é meio campista também, consegue jogar um pouco mais avançado, mas é meio campista. O São Paulo tem bastante meio campista. Bobadilha é meio campista. Então, meio campista joga para as laterais também. É um camavinga do São Paulo. Consegue jogar em qualquer canto. Então, cara, você tem um bom... Uma boa... né? Dá para você montar um bom meio campo. O problema é no ataque. Você não tem bons atacantes. Você tem Luciano e Caleri que não podem jogar juntos. Eu sempre falei isso. Eles não podem jogar de primeiro e segundo atacante. Né? Dois atacantes. Não é isso. A gente precisa de Luciano como o 9... E o Calleri como reserva do Luciano, ou o Luciano como reserva do Calleri? O Luciano não é 10.
5: Sempre que põe os dois, cara.
6: Luciano não é 10. Não adianta achar
5: nunca
6: que o Luciano
5: foi,
6: vai armar.
5: Cara, e assim, ó, pra você ter um Luciano, o Calleri briga muito mais, marca muito mais com o Luciano. O Luciano, principalmente ali na pegada, na saída de bola, na pressão. O Luciano não marca ninguém, velho. Você pode ver que quem tava marcando o Ranieri, quem tava marcando ele, o Ranieri, o goleiro Hugo Souza, era o Bobadilha. O Luciano tava pra trás, assim, a bola sobra pra ele, ele faz o gol. Ele não marca ninguém, cara. O Luciano não dá pressão em ninguém, serve pra nada, não corre, só fica ali pra ver se faz um gol.
6: Sim, a gente gosta muito do Luciano, até por ele ser um dos jogadores mais antigos, né, desse elenco atual do São Paulo. Só que vamos falar a verdade, cara. É um jogador que tá precisando tomar um banco. Tanto ele quanto o Calleri. Hoje o São Paulo tá muito difícil de ataque. Vai ter que jogar tudo no meio de campo.
5: Puseram na cabeça dele que ele é 10. Só joga com a camisa 10. Ele jamais vai ser um 10. Nunca foi e nunca vai ser. Pega o Rian Francisco, cara, e põe de volta no time principal.
6: Começa a trabalhar o moleque, né?
5: O moleque já tinha subido, aí desceu, porque machucou e tal. Sobe o Rian Francisco de novo, deixa o moleque jogar.
6: Acho que o LCA dele já tá...
5: Então,
6: zero, já tá indo pra
5: tá
6: ficar zero.
5: Tá
6: jogando no 20,
5: no,
6: né?
5: No Brasileirão sub-20, tá jogando, fez gol outro dia.
6: Então é hora de voltar o moleque e trabalhar essa base, porque o Dorival não tem. O Dorival, ele gostava de trabalhar até com molecada, tanto que ele trabalhou com o Beraldo, molecão.
5: Muito, o Dorival gosta. O
6: Dorival gosta de trabalhar com molecada.
5: Em 2023 ele pôs uns moleque pra jogar aí e tal, subiu alguns. Tomara que ele suba de novo, que o São Paulo tá precisando.
6: Vamos falar a verdade do São Paulo. São Paulo tem uma base muito boa, já pra fechar com essa reflexão. São Paulo tem uma base muito boa. Quando em 2023 o Dorival sobe alguns jogadores da base, o próprio Beraldo, alguns jogadores do meio campo, o Moreira, o João Moreira, que depois foi vendido pro Porto, o Nestor, que fez o gol, foi o Nestor que fez o gol na final, né?
5: Acho que foi.
6: Eu não lembro se foi o Nestor ou se foi, mas o Nestor que fez o gol na final. Quando ele sobe alguns jogadores que são made in Cotia, né, e usa bastante eles, o time vai muito bem, consegue ser campeão, consegue uma boa colocação no brasileiro.
5: Que a molecada é diferenciada, né, Big Joe?
6: Chega o Zubeldia, ele não gosta da base.
5: Não.
6: Sai o Zubeldia, chega o Crespo, ele também não gosta da base.
5: Não gosta também.
6: Sai o Crespo, entra o Roger Machado, que dispensa comentários.
5: Que não gosta de ninguém. O Roger Machado é ruim,
6: cara. Então a gente espera um uso maior da base agora com a segunda passagem do Dorival.
5: Big Joe, para encerrar o assunto do São Paulo. O Roger Machado foi o primeiro técnico na história a ser vaiado pelos torcedores do time dele e pelos torcedores do time adversário. Nossa. No Juventude São Paulo, lá em Caxias do Sul.
6: Realmente.
5: Por quê? Porque ele havia classificado o Juventude em cima do Inter na Copa do Brasil, no Campeonato Gaúcho, alguma coisa assim. E estava no Juventude. O Inter vai lá e faz uma proposta para ele. Ele vai e vai pro Inter, cara. Aí os torcedores do Juventude tava bem, tinha, né, eliminado o Inter, tal, eliminado não sei quem. E aí o Roger deixa o Juventude e vai pro Inter, deixa o Juventude na mão. Cara, as torcidas, no próximo jogo do Roger, quando o Inter veio jogar em Caxias, eles fizeram nota de real falsa com a foto do Roger, velho. Cara, e aí nesse jogo contra o São Paulo aí, os caras não perdoaram ele, não. Ele foi xingado. E aí a torcida do São Paulo que tava lá, que a maioria era da Independente, né? Xingou muito o Roger. Sim. Também, cara. E aí é o primeiro técnico na história que é vaiado pelos torcedores do time dele e pelos torcedores adversários que não gostam dele. Bom, boa sorte pro Dorival aí. A gente gosta do Dorival. Eu gosto do Dorival. Melhor que o Roger Machado qualquer um. Mas o Dorival é muito bacana. É um cara sensacional. E vamos deixar o homem trabalhar. Pelo amor de Deus, São Paulo. Big Joe, o Yuri Alberto ontem, após a classificação em cima do Barra, dois jogos em Itaquera e ontem lá no campo do Barra, 1-0 pro Corinthians, 2-0 os dois jogos, né, no acumulado. E aí o Yuri Alberto que falou que ia ficar até 2030, não sei o quê, ontem falou que quer ser negociado em junho. Não pegou bem. A diretoria ficou assustada porque não esperava isso, só que a diretoria não abre mão. Para negociar ele, a diretoria do Corinthians tem 50% dos direitos do Yuri Alberto. Para negociar, viu, Gilberto Maida, Coquinho, todos os corintianos aí. Para negociar o Yuri Alberto, 50% do passe dele, o Corinthians quer 20 milhões de euros. que dá 100 milhões de reais, se não me engano.
6: Sim.
5: Então não abre mão disso, é isso aí. E vai ver se negocia agora. Já conversou com o staff, porque ele pediu para ser negociado. Mas o cara ir na imprensa e pedir para ser negociado sem falar com a diretoria é complicado. Eu não gosto disso não, cara.
6: É uma posição difícil. Às vezes ele já tinha falado com a diretoria falou, não, espera. Espera um pouco, vamos ver, vamos analisar um pouco o mercado. Só que é o seguinte, se o Corinthians quer vender ele, vende agora. Porque aproveita que é goleiro de seleção. Eu acho que ele vai ser goleiro de seleção, vai conseguir melhorar ainda mais.
5: É o Yuri Alberto que nós estamos falando.
6: É,
5: o Hugo Souza nós vamos falar já já.
6: Ah, tá, porque eu vi do Hugo Souza. Ah, tá, do Yuri é só estranho mesmo, porque...
5: Ele pediu depois do jogo de ontem, que o Corinthians classificou, falou que quer sair.
6: Ah, então realmente o Yuri Alberto é...
5: Agora sim, o Hugo Souza, ele fez um acordo com o presidente Osmar Stabile para ser negociado agora no meio do ano. E aí o Corinthians falou que beleza, já abriu conversa com os staffs dele, né, os empresários. 13 milhões de euros aí eles negociam com o Souza, que tá bem, que eu acredito, eu não sei se ele vai pra Copa.
6: 13 milhões pra mim é baixo pelo Hugo.
5: Então, eu acho que poderia valer pelo menos uns 15 milhões de euros aí, alguma coisa assim. Mas
6: pô, se o Yuri vale 20?
5: É.
6: O Hugo tem que valer mais, porque aí
5: o
6: vamos
5: Yuri
6: entrar...
5: O Yuri vale 20 por 50% do passe, ele vale 40, então. É. Milhões de euros, 200 milhões de reais.
6: Então, aí...
5: Não tem futebol pra isso,
6: não
5: hein, Big
6: tem.
5: Joe?
6: Por Nossa. Isso que eu tô falando. E o Hugo, cara, é um jogador bom, é um bom goleiro.
5: E é
6: não faz
5: ainda.
6: Milagre, só que aí que tá o ponto. Ele é novo e ele já é seleção. Se o Corinthians quer vender, vende agora.
5: Ele tem uma boa explosão.
6: Tem uma boa explosão.
5: Ele
6: é alto.
5: Muito. É alto.
6: Ele é alto,
5: grande.
6: Ele é atlético. É difícil um goleiro alto e atlético. Geralmente os goleiros são mais lerdão. Ele é atlético. Então, vende agora. Eu acho que ele vai evoluir. Mas, caso não evolua, vendeu enquanto ele é um goleiro de seleção. E ser seleção nacional, principalmente num país como o Brasil, que é o maior berço de craques, realmente, se você pegar o futebol mundial... Toda a liga vai ter um craque brasileiro, um cara que eleva o nível da liga, que é brasileiro. Ser seleção brasileira, mesmo sendo o terceiro goleiro, é muito forte. Ele esteve na última convocação. Então é muito forte. Na última ou na penúltima? Na última.
5: Na última convocação.
6: Na última ele já esteve. Então é um momento muito bom. Mas se o Corinthians conseguir ter um bom plano de desenvolvimento pra ele e segurar ele mais um pouco, cara, vou te falar, esse cara tem potencial pra ser um goleiro de primeiro lugar na seleção, ali um titular na seleção, porque a gente não vê outros da mesma geração no nível do Hugo tão rápido, né? Verdade. Porque além de estar jogando, lógico, a gente vê alguns goleiros em times menores, mas jogar pelo Corinthians, principalmente com a torcida que tem.
5: O goleiro do Coritiba é um goleiro muito bom, o goleiro do Goiás é um goleiro muito bom. O Tadeu, mas...
6: O do
5: né,
6: Curitiba é um pouco mais novo, né, que o,
5: mais novo,
6: que o Hugo, mas é da mesma geração. Então, cara, é um goleiro que tá jogando já num time muito grande e muito alto nível. Muito alto nível.
5: No final do ano, na janela aí, o Milan tinha interesse no Hugo Souza. Chegou até a fazer uma proposta pro Corinthians, o Corinthians não quis vender. Se ele quer sair, agora é a hora dele adquirir casca, pegar experiência lá. E o Corinthians já começa a ver alguns nomes aí, como o Matheus Magalhães, que tá lá no Estrela Vermelha. Falar a verdade pra você, não conheço o Matheus Magalhães, não vi ele jogar, porque Estrela Vermelha, a gente nem acompanha o campeonato, né? Então, mas já tem que ir buscando, porque o Hugo vai vazar.
6: E aí, agora a melhor decisão pro Corinthians, como você falou, de pegar casca, eu pegaria um empréstimo longo. Até sem opção de compra. Eu acho que opção de compra é algo muito... É uma certeza, né? E ainda assim vai ter que custear um pouco e depois no final vai ter que pagar os caras porque eles vão comprar. Então, eu acho que essa era a hora deles falarem, ó... Vamos fazer um empréstimo do Hugo, deixar uma temporada fora, meia temporada fora. Uma temporada seria de bom tanto. Uma temporada fora e depois voltar para um time maior, um time grande. O problema é que um goleiro emprestado assim... Eles não vão querer usar tanto. E esse é o medo, né? Esse é o medo de todo mundo. Seria legal ele ir para um... Como o Carlos Miguel foi para o Nottingham Forest, que é um time que não é grande, iria colocar ele para jogar e ele iria pegar a casca que pegou o Carlos Miguel quando ele voltou. O Brasil voltou muito melhor.
5: Voltou pro Palmeiras, tá melhor do que quando ele saiu.
6: Isso. E ele era um goleiro mediano. Voltou pro Palmeiras pegando o lugar do Everton, porque ele merece sim é um goleiro que merece sim pegar o lugar do Everton ali.
5: Bom, bom goleiro.
6: É um bom goleiro. Hoje ele é um bom goleiro.
5: Não é bracinho de jacaré igual o Everton.
6: Quando saiu daqui era bracinho de jacaré também. Agora era um goleiro lento, porque ele é mais parrudo, ele é alto,
5: ele é
6: que nem
5: forte,
6: Hugo, só que
5: ele é
6: parrudo.
5: Ele tem mais massa, né?
6: Não pulava tanto em bolas baixas, hoje é um bom goleiro. Pegou essa casca no Nottingham Forest, apanhou lá e voltou pra cá mais centrado.
5: Quero mandar um abraço aí pra Fatinha, pro Tizil, grande abraço. Ô, Santos classificou, hein, Tizil? Milagre, paga a costela, Tizil. Outro dia o Tizil pagou, eu não consegui ir, cara. Foi quando quebrou o carro, tava a pé, tava coisado. Um abraço pra vocês e um Deus abençoe. Tudo de bom pra vocês. Bom, falar pra vocês aqui, ó. Cara do céu, deixa eu pegar aqui que eu tenho, quer ver? Será que eles vão... Não vão, né? Coisar nós. Por causa do... Não é nada de música, de... Quer ver? Vamos ver. Falar pra vocês aqui, ó.
7: Classifica o Vitória no duelo desequilibrado, a força de vontade de um estádio que pulsou com esse time desde o primeiro minuto do Vitória. Ousou.
5: Que bacana, cara, que bacana. O Vitória venceu o Flamengo, que coisa, cara, que coisa sensacional, gente. É porque, cara, não tem comparação. Hoje o Flamengo e o Palmeiras são os dois melhores times do Brasil, os dois melhores elencos, vem os outros aí, mas não tem comparação com Flamengo e Palmeiras. Continua a mesma coisa do ano passado. E aí o Vitória, um time humilde, né? Um time que luta aí todo ano para ficar na Série A, que é um time que, sabe, tem suas dificuldades. Se você olhar o orçamento de um time e o orçamento do outro time, é irrisório. O que o Vitória gasta com dois jogadores... o que o Flamengo gasta com dois jogadores é o que o Vitória tem para pagar o elenco inteiro. Então, cara, é diferenciado. Enquanto no Flamengo ganham milhões, no Vitória os caras ganham 50 mil, 70 mil, 100 mil. Então, dois jogadores do Flamengo pagam o elenco inteiro do Vitória. E aí o Vitória vai lá e elimina o Flamengo com o time titular do Flamengo. Isso é muito bacana, isso é... sensacional, isso é muito legal, demais da conta.
6: É a queda dos gigantes, né? Cai o São Paulo, aí cai o Botafogo, e eu até lembro, eu comentei com você ontem, cara. Eu tava rolando o feed, aí eu vi a postagem da TNT sobre o Botafogo ter sido eliminado. Aí eu entrei nos comentários e o cara colocou assim: nem vou zoar, nem vou chamar de bairro, porque já já o Flamengo joga.
5: O cara do Botafogo falou.
6: Não, o torcedor do Flamengo. Nem
5: do
6: vou
5: Flamengo.
6: Zoar e nem vou chamar de bairro, porque já
5: do
6: já
5: Botafogo
6: o Flamengo
5: que foi
6: joga.
5: Foi.
6: Aí um outro torcedor do Flamengo respondeu o comentário dele assim: ah, cara, mas a gente tá falando do Botafogo, né? O Flamengo é o Flamengo, a gente passa. É o Vitória, pô.
5: Sabe o que os caras falaram, principalmente lá na Renata Fan? Todos eles. Os que falaram menos foi o Ronaldo Giovanelli, o Marco Aurélio Cunha e Renata Fan. 3-0 pro Flamengo. Tudo 4-1, 5-0, 4-0. Tudo goleada pro Flamengo, cara.
6: Cara, foi loucura. A caída dos gigantes aí. Talvez. E aí a gente tenha uma Copa do Brasil.
5: Você
6: mais
5: acha que
6: legal.
5: São Paulo e Botafogo ainda é gigante?
6: Não.
5: Flamengo, São Paulo e Botafogo caíram os três,
6: então,
5: velho.
6: Então, são. Daí hoje em dia gigante é só o Flamengo.
5: Só o Flamengo.
6: Hoje em dia. Mas são três times com muita história, muito time. E até mais time que os três que perderam, né?
5: Tem que respeitar, né, velho? Porque o São Paulo, por exemplo, tem muita história, né? O Botafogo tem história recente, 24. Então tem que respeitar.
6: São três times com. Inclusive, história recente. São Paulo campeão 23 da Copa do Brasil, da mesma competição que foi eliminado. O Botafogo campeão de tudo em 2024. O Flamengo campeão ano passado. Então, cara...
5: Brasileiro e Libertadores.
6: É muito recente, são times bons, mas caíram. E aí, talvez venha a ter uma Copa do Brasil com o objetivo da Copa do Brasil, que é elevar esses times menores. Levar um cara, um time como Juventude, por exemplo, a ser campeão nacional.
5: Juventude, Vitória, tudo time de Série B.
6: A ser campeão nacional. A gente vê alguns times que o único título que eles têm é uma Copa do Brasil que eles conquistaram com muito suor, muita garra, focando só naquilo. Às vezes até caíram para a Série D no mesmo ano, mas conseguiram conquistar a Copa do Brasil.
5: É isso aí. Na volta do intervalo, nós vamos falar os 16 classificados e a data prevista para as oitavas de final. E o Olé do Brasil traz a notícia, que eu acho que é mentirosa, que o Carlo Ancelotti risca Samuel Lino da lista de pré-convocados da Copa do Mundo e coloca o Eric do Vitória. Depois você puxa, você que é um cara estudioso, puxa lá, gols do Eric do Vitória. Todos os gols do mesmo jeito. Pela direita do ataque, no bico da área do lado direito, ele corta para dentro e bate de esquerda, a bola faz a curva e bate lá na bochecha da bola, alta, baixa, mas bate na trave, do lado de dentro da trave e entra. Todos os gols do Eric do Vitória desse jeito, inclusive ontem contra o Flamengo também. O moleque sabe fazer muito esse tipo
6: Exatamente.
5: De gol, cara. Ele tá ali pela direita, ele corta pra dentro e bate de esquerda, a bola faz aquela curva. E aí, que ele é melhor do que o Samuel Lino, isso é ser melhor que o Wesley, isso é muito, mas muito.
6: E aí é o que a gente sempre fala, melhor é um cara que sabe muito bem fazer um drible, um chute, uma finalização, do que um cara que tenta de tudo, mas é ruim em tudo.
5: Então, é isso aí. Bom, vamos agradecer os nossos parceiros, pessoal que está aí nos apoiando. Na volta do intervalo, não sai daí não, que a gente volta já.
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2: Já estamos de volta, muito obrigado pelo carinho da sua audiência. Quero mandar um abração pro Tiagão Parmeirense, Ulisses Company, corintiano, pessoal lá do Cogiba que estão ligadinhos, estão lá no Cogiba e estão lá com a gente, viu? Quero mandar um abraço também pro Rodrigo, Chope Boreal, Paulão. Quero mandar um abraço pra Sueli, Marmitaria, Pé de Feijão, uma delícia. Abraço pra vocês, tudo de bom. E aí, Rodrigo, deu certo lá na Minizirdinha? Põe uma barraquinha lá fora, falou lá? Falou, fala com o Murilo Pinhates. Fala com ele, se quiser eu passo contato pra você, vai dar certo, você vai ver. Quero mandar um abraço pro Otoniel. O Otoniel é São Paulino, não conheço, mas tá sempre ouvindo Cultura nos Esportes. Ele é marido da Simone. A Simone que trabalha no Ikegami. Ontem eu saí daqui, passei no Ikegami, né? O João, o Big Joe, tava comigo e aí a Simone falou, você que faz programa? Sou eu. Meu marido, a gente tá lá fazendo a janta, estamos te escutando. Toniel, grande São Paulino, será que agora vai? Um abraço para você, Simone, Cristina e todo o pessoal aí do Ikegami. Um abraço para vocês também. Tudo de bom. O Ikegami tava... As meninas começaram a rir, a Simone e a Cristina. Porque eu com a camisa do Cultura nos Esportes e elas lá para fazer uma pesquisa, que rádio você ouve. Aí elas me viram na hora que eu cheguei no caixa e começaram, o que vocês estão rindo aí?
3: Aí nem compensa fazer pesquisa, né?
2: Você já vai salva responder, papel. Né? Eu falei, põe aí Rádio Cultura 90.1 e Rádio Cultura 100,9 o dia inteiro. Desde o Jorge Luiz às 5 horas da manhã até agora na hora do Paim, até Voz do Brasil. Das 14 horas no ar, das 5 da manhã até agora, 19 horas.
3: Até que eu sei, né? São 17 anos ouvindo Rádio Cultura todo dia, cara.
2: Cara, a gente ouve desde anos da minha criança, vida. Papai sempre fez, né? E a gente acompanhou muito. A gente é apaixonado pelo rádio. Porque o pai ia transmitir jogos regionais, jogos abertos, né? Com a Caravan da Rádio Cultura, o professor Pinheiro, Chico Oliveira, papai, seu Laerte, às vezes ia junto, né? A Caravan Marrom. E a gente ia também de vez em quando, não com a Caravan, mas ia com o nosso carro também. A gente foi para Serra Negra, foi para Franca, foi para muitas cidades, cara. Muita acompanhar. A Rádio Cultura de Monte Alto, né? A equipe 1090, que naquela época era a MFM, a equipe 1090, que é essa aí, né? Às vezes tinha o grande Chapa ainda também, o Chapéu às vezes participava, Zé Augusto Nassim Bem, uma galera sensacional. Acompanhou muito tempo o vôlei da Mascani, de Jaboticabal, e a gente viajava com a Mascani, e o pai levava a gente para todo lado, sempre. Graças a Deus, sempre fomos companheiro. E estamos juntos até hoje, trabalhando com ele nas festas aí, então... Abração para todos vocês aí, viu, gente? Ei, trem bom demais. Bom, vamos lá. Eu quero passar para vocês agora. Ô, Rodrigo, você tá bom? Grande abraço, meu querido. Ó, Copa do Brasil 2026, os 16 times. O Santos passou, o Palmeiras passou, é normal, meteu 4-1 e 4-0 e 4-1, 8-0, 7-0, foi um balaio, mas, gente, o goleiro do Jacuipense chorou de emoção. Perguntaram para ele como que era, ele falou, receber esses caras aqui, talvez seja a única vez na nossa vida, porque nós somos humildes, nós somos pequenininhos, a gente sabe quem a gente é, a gente sabe de onde a gente veio, e a gente sabe que a gente não consegue ir, né? Então, jogar contra os caras do Palmeiras, todos os jogadores de seleção. Então, cara, pra nós é uma... O cara tava chorando de emoção de ter perdido o jogo de 4-1 pro Palmeiras, velho.
3: É, porque bem provavelmente... Cara, ali é tudo jogador que nem a seleção... Como que é o nome daquele time que foi pra Champions? É um time, aquele time que foi pra Champions e todo mundo tinha outro emprego, que era daquela linha lá.
2: Da Noruega lá.
3: É,
2: da Noruega.
3: Não era o Bodoglimt.
2: Acho que é.
3: Eu não lembro
2: era
3: direito.
2: O Bodoglimt,
3: acho que era
2: sim.
3: O Bodoglimt.
2: Da Noruega.
3: Eu não lembro.
2: É... fora do estádio tinha 5 metros de neve, cara. Os caras tinham que pegar a neve assim, da grama que ficava perto do estádio, porque a grama era aquecida, então não dava neve. Mas ali na beirada tinha que ficar tirando a neve, cara.
3: Então, é a única chance dos caras. E aí, uma coisa que é muito boa, que eles ficam muito felizes, devem ter ficado muito pressionados ali antes do jogo, é que se um ali se destaca muito, consegue jogar muito bem, cara, ele tá tendo o Brasil inteiro vendo ele, porque ele tá jogando contra o Palmeiras.
2: Exatamente.
3: Entendeu? Não tá mais jogando Série D, não tá jogando mais Série C, ele tá jogando contra um time de Série A e, diga-se de passagem, é elite da Série A. Então, cara, realmente é muito bom. É o que a gente sente, né? Ao jogar com o Araraquara, que joga com o Corinthians, que joga com
2: o Franca,
3: com
2: né,
3: Franca. Quando a gente jogou contra o Araraquara, o moleque de manhã tava jogando com a gente e à tarde eles iam jogar contra o Corinthians no Sub-18. Cara, é muito feliz. A gente ficou muito feliz com isso.
2: É isso aí. Ó, Santos, Palmeiras, Atlético Mineiro, Mirassol, Juventude, Vasco, Inter de Porto Alegre, Cruzeiro... Fluminense, Chapecoense, Atlético Paranaense, Grêmio, Corinthians, Fortaleza, Remo, que venceu o Bahia, e o Vitória, que venceu o Flamengo.
3: A Chape venceu o Botafogo, né?
2: A Chape venceu o Botafogo, o Remo venceu o Bahia, o Vitória venceu o Flamengo. Olha aí que bacana, velho. A Chape foi o Botafogo. Botafogo e... Nesse jogo que teve briga, hein? Teve jogo aí que teve confusão. Depois eu vou ver se eu pego aqui, mas teve jogo que no final, não sei se foi do Remo, se foi do Grêmio, qual jogo que foi que teve confusão. Os atletas não aceitaram a derrota e foram pra cima, não sei se foi da Chape, foi um trem aí. Gente, ó, e aí tá o evento, o sorteio das oitavas de final da Copa do Brasil, né? Vai ser dia 26 de maio, que é a última segunda-feira do mês de maio, tá bom? A última terça-feira, perdão, do mês de maio, dia 26 de maio, às 11 horas, horário de Brasília, no Rio de Janeiro, tá bom? Transmissão ao vivo pela CBF TV no YouTube, Big Joe. Aí, dia 26 de maio, então, é o sorteio. E aí, tá definido para a primeira quinzena de agosto, para acontecer as oitavas de final aí. Então é isso aí, primeira quinzena de agosto.
3: É um campeonato que acontece o ano inteiro, né, cara? Começa bem no comecinho do ano, principalmente para esses times menores que jogam desde a primeira fase. Começa ali em janeiro, fevereiro, quando abre a temporada, começa.

0: no Liverpool, cara.
1: Liverpool não é... O Alisson não joga lá? Será que
0: o
1: já
0: Alisson
1: voltou?
0: O Alisson acho
1: de...
0: que ainda joga no Liverpool.
1: Ele tá no... Mas ele tava machucado. Será que ele já voltou de lesão?
0: Acho que ele não voltou ainda.
1: Cara do céu.
0: Mas, cara, isso é um grande feito.
1: Vai pra Champions, velho. Igual o Betis. Depois de 21 anos, o Betis tá na Champions de novo, cara.
0: De novo.
1: Que bacana. Uns golaços, ó. Rapaz do céu. 4-2. Bacana demais. E aí, isso é muito... Isso é muito bom, cara. Muito, muito bom. Bom... Vamos lá, o que você tem aí? Saiu alguma coisa oficial do Ancelotti?
0: Não, isso daqui
1: segunda-feira,
0: é da IA.
1: Ser.
0: A IA fez uma convocação, pediram para a inteligência artificial fazer a convocação.
1: O Lucas Paquetá tá, né? Porque até no Thiago Leifert o Lucas Paquetá tá.
0: Vamos lá, Alisson, Bento, Hugo Souza, Danilo, Wesley, Carlos Augusto, Alexandro, Marquinhos, Gabriel Magalhães, Bremer, Léo Ortiz, Fabrício Bruno, Bruno Guimarães, Ederson, Gerson, Casemiro, Lucas Paquetá e Matheus Pereira.
1: Pereira é do Palmeiras.
0: Não, Matheus...
1: É do Palmeiras.
0: Atacantes, Endrick, Gabriel Martinelli, Rafinha, Neymar, Pedro, Savinho, Vini Júnior e João Pedro. Te falar que aí eu entrei nos comentários, quero o primeiro comentário, não pagaram um premium, certeza. Ah, cara, então... Não sei se vai ser isso.
1: Tem um monte de gente fazendo a... convocação deles, Thiago Leifert fez a dele também, e aí vamos aguardar segunda-feira, dia 18, né, pra gente ver como vai ser essa convocação aí, vamos torcer demais pro Brasil, viu? Ali no Ikegami, inclusive, tem os dois álbuns da Copa, viu, João? Tem o álbum normal e tem o álbum capa dura,
0: sim,
1: que é 50 conto mais caro, mas que aí ele vai, assim...
0: Ele
1: não
0: dura,
1: estraga,
0: né?
1: Entendeu? Ele dura mais
0: quem
1: que o
0: é
1: outro.
0: Quem é colecionador geralmente pega o capa dura.
1: Capa dura. Lá tem no Ikegami. Abraço pra vocês aí. Tudo de bom. Deixa eu falar uma coisa pra você. O Diniz tava bem no Vasco, lembra? Aí ele começou a brigar com o jogador, catar jogador pro colarinho. Eu não sei o que acontece com o Diniz. Eu acho que ele não toma remedinho. O remedinho dele vai até um certo momento do jogo. Depois ele perde a estribeira, ele perde a cabeça. Porque uma coisa é você motivar seu jogador. Outra coisa é você não ter respeito, não ter educação. Porque o jogador é empregado do clube. Não é escravo do treinador. Ontem ele fez a mesma coisa que ele fez no Vasco e ficou muito ruim pra ele, por isso ele saiu, foi um dos grandes motivos, com o Gabriel Paulista, cara. Ele queria que o Gabriel Paulista tivesse passado uma bola, sei lá o quê, começou a discutir. O Gabriel foi lá falar com ele. Falou, mas você fala pra mim, depois que eu já fiz o lance? Ué, vamos conversar antes. E aí xingou, mandou tomar naquele lugar, xingou de finos, não sei o quê. O Gabriel falou... Posso falar com você? Não pode, não sei o quê, sai daqui. Você me xinga? Você manda eu tomar naquele lugar e eu não posso falar com você? Então fica esse clima ruim. E aí o que acontece? Quando um líder age dessa forma, xingando,
0: principalmente
1: ofendendo...
0: Público, próximo dos companheiros.
1: Ali no microfone, o que ele fez com o cara do Vasco não se faz, catou, chacoalhou, xingou. E agora ontem com o Gabriel Paulista, não é que é frescura, gente. É que tem que ter um mínimo de respeito. Se o cara fizer isso comigo, se ele for meu patrão, eu dou um soco na boca dele, velho. Ué, cada coisa? Tá pensando, tá falando com quem? Com a mãe Joana? Ué, cada coisa? Então não adianta. Tudo vai na base do respeito. Me trata com respeito, você vai ter tratado com carinho. Me xinga que você vai levar um soco na boca. Ué, é simples.
0: Exatamente.
1: Assim, entendeu?
0: E aí o jogador...
1: E aí você perde o elenco,
0: perde
1: velho.
0: Perde o elenco.
1: Ninguém quer jogar com você, cara.
0: Eu entendo que ele quer ter aquela relação de proximidade, que foi... A gente até comentou isso semana passada.
1: Uma coisa
0: aqui.
1: É uma coisa.
0: Eu entendo que ele quer ter essa proximidade... Pá, puxar pelo colo ali e falar, vamos.
1: O Piffer é bravo, mas você já viu ele xingar algum jogador?
0: Não.
1: O cara de Santa Adélia é bravo.
0: É bravo.
1: Você já viu ele xingar algum jogador?
0: Não.
1: O Adilson é bravo.
0: Adilson é bravo.
1: De Bebedouro. Você já viu ele xingar algum jogador?
0: Ele fica bravo, derruba banco, mas ele não xinga
1: ninguém.
0: Mete
1: o pé no banco, xinga, assim. Não xinga o jogador, mas fica bravo.
0: Ele xinga as ações.
1: Tá dormindo, não sei o que. Mas não vai xingar o jogador, não vai, entendeu?
0: E aí o ponto é esse, cara. Você tenta ser próximo demais e esquece que ali você não tá falando com o seu amigo. Você tem uma relação de não é nem patrão, né? Porque ali ele é um gestor, ele não é patrão dos caras.
1: Ele tem que ajeitar o time,
0: uma coisa é o presidente chegar lá e não xingar, mas dar uma dura assim no cara. Outra coisa é o Diniz. O Diniz tem que dar uma dura, mas ele tem que entender que tem muito jogador ali... É que é muito relativo, sabe? É muito relativo.
1: Mas não
0: o
1: pode,
0: Diniz,
1: não.
0: Ele extrapola o relativo.
1: Isso,
0: ele
1: isso.
0: Sai do que é o comum. O Zubeldía ficava bravo, xingava.

0: né, fazia aquelas coisas que ele
1: virava,
0: fazia.
1: Virava piruleta dentro do campo, mãe.
0: Colocava a mão na bunda e falava que empurrou atrás, essas coisas assim, que todo mundo zoava. Só que, mesmo assim, era um técnico coeso.
1: Tudo tem que falta ter coerência, respeito, tem no, que ter o limite, nas ações do Diniz, cara. É complicado.
0: E aí o Mateuzinho, por exemplo, o Mateuzinho que faz um gol contra, ele não xinga de não, tudo que
1: vai
0: tem
1: lá,
0: pra xingar.
1: Abraça o Mateuzinho, dá uns tapinhas na cabeça dele, conversa no pé do ouvido. Não pode, ele faz isso pra chamar a atenção. Perde a estribeira na beira do campo com todo mundo filmando. Então é falta de cabeça isso aí, é falta de psicológico. Gente, vamos agradecer os nossos parceiros, que o Hélio já tá falando, faz 5 minutos pra ir. E na volta do intervalo, a gente fala muito mais pra vocês. Campeonato Brasileiro tem esse final de semana. Sai daí não! A gente volta já!
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2: Já estamos de volta, hoje sexta-feira, dia 15 de maio, aniversário da nossa querida Monte Alto. Que o Senhor bom Jesus, que Nossa Senhora de Fátima, Nossa Senhora Aparecida, São Benedito, né, a Virgem Montesina, que são nossos padroeiros, são as nossas igrejas matriz aqui em Monte Alto, cada uma no seu bairro, né? Sempre Jesus abençoe e todos os outros santos intercedam pelo povo montealtense. Brasileirão esse final de semana. Amanhã, 18h30, tem Inter e Vasco. Os caras acabaram de jogar pela Copa do Brasil e agora vão jogar brasileiro. 16ª rodada, agora é a metade, Big Joe. 16ª, é a última rodada esse final de semana, pois para para Copa do Mundo e volta só, acho que julho, final de julho, começo de agosto, um trem assim. Ó, Inter e Vasco amanhã às 18h30, Atlético Mineiro e Mirassol amanhã às 18h30, Fluminense e São Paulo amanhã às 19h, misericredo.
3: Dá medo, hein?
2: Não quer nem ver. Palmeiras e Cruzeiro amanhã às 21h. Eu acredito que o Dorival vai dar uma mexida no time, vai falar pros caras, ó, gente, vamos jogar assim, assim, assim, vamos dar o melhor. Cara, e aí eu falo na questão de respeito. O Baby foi lá, falou pros caras, ó, todo mundo xingou a gente, inclusive nós xingamos a torcida independente, porque não tava cobrando. Nós fechamos com vocês, pra vocês aí jogarem, passarem pelo Juventude, vocês prometeram, vocês pediram, nós ficamos quietos. Foi lá, cobrou. Falou um monte pros caras, todos os jogadores de São Paulo foram lá falar com a torcida. Em nenhum momento ninguém xingou ninguém, cara. É assim que homem conversa. Não tem que xingar, não tem que apelar, não tem que ficar nervosinho, né?
3: Exatamente, cara.
2: Pode cobrar. Eu te cobro, você me cobra, mas no respeito, não é porque eu sou seu pai que eu vou te xingar.
3: Precisa de respeito.
2: Só na brincadeira, lógico.
3: Sim, sim.
2: A brincadeira pode, né?
3: Até porque se chega lá e derruba tudo...
2: Eu aprendi
3: tudo...
2: a xingar com seu avô, inclusive, viu? Eu tinha 5, 6 aninhos, sobe daqui, seu moleque vagabundo, ele tinha Eletro Brasil. Ele e o João Luiz Biscola. Ele metia o pé na minha bunda e falava, sobe daqui, vai pra casa. E a gente morava descendo a Gustavo de Godoy, chega na Ananias, vira na segunda casa. Eu ia a pé pra casa, 6 aninhos, 7 aninhos... Sai daqui, vai trabalhar, vagabundo! É só na brincadeira, brincadeira pode. Palmeiras e Cruzeiro amanhã às 21h. No domingo, Santos e Curitiba jogando de novo. Santos e Curitiba, olha aí que bacana, reprise da Copa do Brasil. Santos eliminou Curitiba. Bahia e Grêmio, Botafogo e Corinthians, esses dois jogos aqui às 16h. Com certeza vai passar Botafogo e Corinthians. Chapecoense e Remo no domingo às 18h30. Bragantino e Vitória. E encerrando Atlético Paranaense e Flamengo. A décima... Não, tem mais uma rodada. Ó. A décima... seu avô falou pra mim na festa. Eu que tô viajando aqui. Que é o final de semana que vem. É a última rodada. 17ª rodada, dia 23 e 24 de maio. Aí, olha lá, e 30, olha lá, depois tem a 18ª rodada, dia 30 e 31 de maio. Depois, só volta a 19ª rodada, dia 22 junho, né? De julho.
3: Para em junho, julho.
2: Dia 31, o final de semana do dia 30, 31 de maio, aqui, ó. 30, 31 de maio, que é um domingo, 31, né? Sábado é 30. É a última rodada, 19ª. Depois volta dia 22 de julho. Gente, muito obrigado pelo carinho da sua audiência. Valeu, Hélio. Valeu, Big Joe. Um santo e abençoado final de semana. Até segunda-feira, se Deus quiser. E aquele abraço.
3: Um abraço a todos.
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7: Boa noite.
6: Boa noite para você que nos acompanha em todo o país.
7: Sexta-feira, 15 de maio de 2026.
6: E vamos ao destaque do dia. Atendimento contra o câncer ganha reforço.
7: 2 bilhões e 200 milhões de reais serão investidos para aumentar o acesso a tratamentos de ponta e medicamentos pelo SUS.
6: Serão financiadas também cirurgias robóticas e ampliação de reconstrução mamária.
7: O presidente Lula destaca que o governo tem a função de fazer justiça e garantir igualdade a todas as pessoas.
8: É garantir que todo mundo, sem distinção, tem que ser tratado com dignidade, com respeito em qualquer lugar desse país.
6: E ainda desenrola a Fies.
7: Em um dia, estudantes já renegociaram mais de 1 bilhão e 300 milhões de reais. Graziela Mendonça.
9: Mais de 22 mil beneficiários do Fundo de Financiamento Estudantil já negociaram as dívidas nesta nova etapa do Desenrola Fies.
6: Você vai ouvir também sobre o acolhimento às mães que estudam e não têm com quem deixar os filhos pequenos.
7: Crianças podem ficar nas cuidotecas instaladas em instituições de ensino.
6: O governo do Brasil investe para aumentar o número de espaços em todo o país. Érica Brás.
10: E até 2028, 295 cuidotecas vão ser implementadas em todo o território nacional.
7: Hoje, na apresentação da Voz do Brasil, eu, Mariana Jung, Mainaz
6: e
7: Brum.
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7: Investimentos para o tratamento contra o câncer pelo Sistema Único de Saúde.
6: São mais de 2 bilhões de reais que serão destinados a 23 novos medicamentos de alto custo, além de tratamentos de ponta.
7: O SUS vai contar com cirurgias robóticas e ampliar a cobertura de implantes mamários.
6: As novidades foram anunciadas em evento no Hospital de Amor, em Barreto, São Paulo, com a presença do presidente Lula.
9: O Hospital de Amor, em Barretos, no interior de São Paulo, é o maior centro de tratamento oncológico gratuito da América Latina. O hospital atende mais de 2 milhões de pacientes do Sistema Único de Saúde por ano. Nesta sexta-feira, o presidente Lula e o ministro da Saúde, Alexandre Padilha, visitaram a unidade e anunciaram a construção do novo Centro de Pesquisa Clínica e Cirurgia Robótica do hospital e do Instituto de Treinamento em Cirurgias Minimamente Invasivas. O Ministério da Saúde vai repassar 129 milhões de reais em parcela suplementar para o Hospital de Amor. O vice-presidente Geraldo Alckmin falou sobre a importância da instituição.
11: A gente vê no Brasil inteiro o Hospital do Amor fazendo prevenção, diagnóstico, tratamento e pesquisa, treinamento de robótica, você poder atender à distância, telecirurgia.
9: Também foram anunciadas medidas para fortalecer o tratamento contra o câncer. O investimento total é de 2 bilhões e 200 milhões de reais. Recursos que serão empregados em novas tecnologias, equipamentos e medicamentos. De acordo com o ministro da Saúde, Alexandre Padilha, a medida beneficia 112 mil pacientes no tratamento de 18 tipos de câncer, como mama, pulmão, leucemia, ovário e estômago.
11: 23 novos medicamentos que o povo não tinha acesso pelo SUS. Tem medicamento que custa 25 mil por mês. Agora é de graça, pelo SUS, como direito às pessoas.
9: Também foi garantido o financiamento para a cirurgia de reconstrução mamária na rede pública, o que amplia o custeio do setor com um investimento estimado em mais de 27 milhões milhões de reais por ano. Além disso, foi implantada uma tabela específica para o financiamento da cirurgia robótica oncológica na rede pública. O presidente Lula destacou que os investimentos elevam a qualidade dos serviços públicos de saúde.
8: O SUS está provando que aquilo que é público, quando é feito com respeito, quando é feito com dignidade e quando é feito com justiça, aquilo que é público é muito melhor. É garantir que todo mundo, sem distinção, tem que ser tratado com dignidade e com respeito em qualquer lugar desse país.
9: No evento também foi anunciada a compra de 80 novos aceleradores lineares para ampliar em 25% a oferta de radioterapia em um ano e a entrega de veículos para o transporte de pacientes por meio do programa Agora Tem Especialistas Caminhos da Saúde. São 15 veículos do programa, além de 22 ambulâncias do SAMU e uma unidade móvel odontológica. De Barretos, em São Paulo, Luciana Colares de Holanda.
12: E uma esperança para pacientes que enfrentam a batalha contra o câncer.
6: O governo do Brasil investe também em tecnologia para a produção de medicamentos para a rede pública de saúde.
12: A medida vai ampliar o acesso e proporcionar mais sobrevida aos pacientes.
13: A descoberta de um câncer avançado mudou completamente a vida da comerciante Tereza Ferreira. O diagnóstico de câncer de pulmão veio em 2018, acompanhado de medo e incertezas. Depois da quimioterapia, surgiu uma nova alternativa, a imunoterapia com um medicamento moderno, capaz de estimular o próprio organismo a combater a doença.
14: Eu fiz um ciclo de quimioterapia, deu muito resultado, e aí fiquei só com a imunoterapia. E aí foi dando certo, e com isso já ganhei 7 anos, né?
13: O tratamento teve uma resposta satisfatória. Hoje, Tereza está sem evidências do tumor e leva uma vida normal. A experiência mostra o impacto da imunoterapia, considerada uma das estratégias mais avançadas no combate ao câncer. Conhecido comercialmente como Keytruda, o medicamento age de forma diferente da quimioterapia tradicional. Em vez de atacar diretamente o tumor, ele estimula o sistema imunológico do paciente a reconhecer e combater as células cancerígenas. Isso pode aumentar a eficácia do tratamento e, em alguns casos, reduzir efeitos colaterais, como explica Clarice Baldotto, presidente da Sociedade Brasileira de Oncologia Clínica.
15: Ele mudou a história da oncologia, eu diria assim, essa classe de medicamentos, principalmente para alguns tumores, como o melanoma, que é um tumor de pele bem agressivo, que a gente tinha pouco tratamento, câncer de pulmão, e mais recentemente para vários outros tipos de tumores, como câncer de mama, câncer de esôfago, câncer de cabeça e pescoço. Então, hoje, muitos tipos de tumores, o paciente se beneficia em utilizar essa classe de medicamentos isolada ou, às vezes, até combinada com outros tratamentos, como a própria quimioterapia.
13: Agora, essa tecnologia de ponta pode chegar a mais pacientes da rede pública. O governo do Brasil firmou uma parceria para a produção 100% nacional do medicamento, indicado para até 18 tipos de câncer. O acordo prevê a transferência de tecnologia para o Instituto Butantan, que passará a produzir o medicamento no país para distribuição pelo Sistema Único de Saúde. Um avanço para o tratamento universal, disse Fernanda Denigri, secretária de Ciência, Tecnologia e Inovação do Ministério da Saúde.
16: A expectativa é que haja uma transferência de tecnologia da empresa detentora da tecnologia para o Instituto Butantan, e neste tempo o Instituto Butantan vai começar a aprender a fazer essa molécula e começando a produzir no Brasil.
13: Na rede privada, o custo do Keytruda pode chegar a cerca de R$ 27 mil por dose, o que limita o acesso. Com a produção nacional e a oferta pelo SUS, a expectativa é ampliar o tratamento e baratear o custo. Para pacientes como Tereza Ferreira, a chegada desse tratamento à rede pública representa mais do que inovação. É a possibilidade de ampliar o acesso a uma terapia que pode prolongar a vida e trazer esperança para quem enfrenta a batalha contra o câncer.
14: E acho maravilhoso todo mundo poder ter acesso a isso.
13: Hoje, a terapia já é usada no SUS para casos de melanoma, mas a expectativa é ampliar o acesso para outros tipos da doença. A ampliação depende da avaliação técnica da Comissão Nacional de Incorporação de Tecnologias no SUS, que já está em análise. Reportagem Pablo Mundim.
6: está em débito com o FIES tem uma grande chance de sair do vermelho.
7: Até o fim do mês, o programa Desenrola FIES oferece descontos de até 99% nas dívidas.
6: E nos primeiros dias de adesão, muitos estudantes já aproveitaram as condições e foram negociados mais de R$1 bilhão em 24 horas.
9: Mais de 22 mil beneficiários do Fundo de Financiamento Estudantil já negociaram as dívidas nesta nova etapa do Desenrola FIES. Apenas nas primeiras 24 horas, foram mais de R$1 bilhão e 300 milhões negociados. A adesão começou na última quarta-feira. Mais de 1 milhão de alunos podem ser beneficiados com os descontos. O ministro da Educação, Leonardo Barchini, explica como participar.
17: E quem pode participar? Estudantes com contratos firmados até 2017 e que estavam em fase de pagamento em 4 de maio deste ano. A negociação pode ser feita até 31 de dezembro deste ano. Para fazer essa renegociação, você tem que entrar no site ou no aplicativo do seu banco, quer na Caixa Econômica Federal ou no Banco do Brasil. É uma nova oportunidade para você renegociar o seu débito, alívio no seu bolso, alívio no bolso dos brasileiros.
9: O FIES é uma das principais políticas públicas de acesso ao ensino superior privado no Brasil. O programa oferece financiamento para cursar graduação em instituições avaliadas positivamente pelo MEC. O Desenrola FIES visa ajudar milhares de estudantes a reorganizarem a vida financeira e seguirem com os projetos acadêmicos e profissionais. As condições variam conforme o perfil do estudante e o tempo de atraso no pagamento. Para quem está em dia ou com atraso de até 90 dias, a opção é quitar integralmente o financiamento, com 12% de desconto. Quem tem débitos vencidos há mais de 90 dias pode quitar o financiamento com desconto total nos encargos e redução de 12% no valor principal. Também tem a opção de parcelar tudo em 150 vezes, sem juros nem multas. Mas os descontos são maiores para quem está inadimplente há mais de 360 dias. O abatimento pode chegar a 99% no caso de quem participa do Cadastro Único para programas sociais do governo federal. Para renegociar, basta acessar o aplicativo do banco em que o contrato foi firmado, clicar na aba Renegociação do FIES e seguir os passos. Reportagem em Graziela Mendonça.
7: E a partir de segunda-feira, 25 de maio, os trabalhadores vão poder consultar o saldo do FGTS disponível para uso no novo Desenrola.
6: A iniciativa permite utilizar até 20% do saldo do Fundo de Garantia ou até R$1.000, o que for maior, para renegociar dívidas em atraso.
7: Depois da consulta, as instituições financeiras vão ter até 30 dias para formalizar os contratos e registrar as informações junto à Caixa Econômica Federal.
6: Após a validação, o valor será transferido diretamente para o banco responsável pela renegociação.
7: Interesse num assunto, habilidades, notas, tudo isso pode influenciar na hora de decidir qual curso fazer no ensino superior.
6: Mas é preciso ficar atento também na escolha da instituição de ensino. Antes de se matricular, confira se a faculdade está regularizada.
18: Medicina, Direito, Engenharias, a lista de cursos superiores é grande e a responsabilidade na hora de escolher também. É preciso ficar atento sobre onde vai estudar. A instituição de ensino superior escolhida tem que ser reconhecida pelo Ministério da Educação. Caso contrário, o diploma não terá validade no mercado de trabalho. Além disso, é importante saber a nota do curso, que é dada pelo MEC. A pasta realiza ciclos de avaliações contínuos e examina quesitos como o desempenho dos estudantes, infraestrutura da instituição e formação dos professores. Cursos com notas baixas podem sofrer punições, reduzir turmas ou até fechar. Caso continuem sendo mal avaliados. Saber a modalidade, se presencial ou não, também é necessário. Todas essas informações são públicas e devem estar nos sites das instituições de ensino. Os estudantes também podem realizar a consulta pelo EMEC. O sistema reúne informações sobre todas as graduações oficiais do país. Em caso de dúvidas ou problemas, procure a ouvidoria da faculdade ou a plataforma fala.br. Márcia Fernandes para a Voz do Brasil.
12: garantir o cuidado das crianças para que as mães possam trabalhar e estudar.
6: Esse é o foco das cuidotecas, espaços públicos e gratuitos que oferecem lazer, alimentação e proteção para crianças de 3 a 12 anos, principalmente no período noturno.
12: O programa é uma alternativa segura para os horários em que as creches tradicionais já estão fechadas.
6: Até 2028 serão instaladas mais de 295 cuidotecas no país.
12: O Ministério do Desenvolvimento e Assistência Social, Família e Combate à Fome anunciou que até 2028, 295 cuidotecas vão ser implementadas em todo o território nacional, em 25 estados e o Distrito Federal, com presença em 204 municípios. As cuidotecas são espaços noturnos que recebem crianças com ou sem deficiência de 3 a 12 anos para que seus responsáveis, na maioria mulheres, possam trabalhar, estudar ou se qualificar profissionalmente. Ao todo, já foram implementadas 101 cuidotecas temporárias ou permanentes. O ministro Wellington Dias, do Desenvolvimento e Assistência Social, Família e Combate à Fome, destacou o papel deste novo instrumento social na vida dos cidadãos.
19: As cuidotecas nas universidades, nos institutos federais, no âmbito acadêmico, ela também nos municípios e instância de participação social, representam uma inovação nas políticas públicas brasileiras. Elas criam condições reais para que muitas mulheres permaneçam e avancem sua trajetória escolar, acadêmica e profissional.
12: Maria Lúcia Tavares, professora no Instituto Federal de Minas Gerais, em Belo Horizonte, enalteceu as cuidotecas como espaços que têm auxiliado suas alunas a continuarem os estudos.
20: E o que a gente tem percebido é que essa política é super importante, não só como acesso, mas como também permanência. O fato da gente dizer que a gente vai ter um recurso como esse, ele é mobilizador para que as mulheres se inscrevam nos programas, né? Eu, como mãe, digo isso, que assim, é muito difícil para a gente estar em determinados lugares que não tem recurso para atender as nossas filhas, né?
12: A secretária nacional de Cuidados e Família do MDS, Laís Abramo, apresentou dados que evidenciam a relevância de cuidotecas na busca pelo desenvolvimento acadêmico e profissional de adultos, sem deixar de lado o cuidado com as crianças.
21: Hoje, entre os jovens que não concluíram o ensino médio, 9,5% pararam de estudar ou nunca estudaram pela necessidade de cuidar da casa, dos filhos, filhas ou outros parentes. Essa também é a principal razão pela qual 34% das mulheres que estão fora do mercado de trabalho não conseguem nem sair para procurar um emprego ou nem poderiam aceitar um emprego caso lhes fosse oferecido, é pela mesma razão. Essa proporção é maior para as mulheres negras, 37,6%, em comparação com as brancas, 29,3%.
12: Ao todo, já foram implementadas 101 cuidotecas temporárias ou permanentes. Reportagem Érica Brás. Empresas brasileiras exportadoras afetadas pela instabilidade internacional podem contar com o apoio do Plano Brasil Soberano.
6: São 21 bilhões de reais, sendo 15 bilhões do governo do Brasil e outros 6 bilhões do BNDES, o Banco Nacional de Desenvolvimento Econômico e Social.
22: O BNDES, Banco Nacional de Desenvolvimento Econômico e Social, abriu nesta sexta-feira o protocolo para que o setor produtivo do país possa solicitar crédito dentro do Plano Brasil Soberano. O objetivo da nova etapa do plano é apoiar empresas brasileiras de setores relevantes para a balança comercial nacional. O Brasil Soberano também visa apoiar as empresas exportadoras e seus fornecedores afetados pela instabilidade internacional, seja por causa dos conflitos no Oriente Médio, seja por causa das medidas tarifárias impostas pelo governo dos Estados Unidos. Tem direito ao crédito empresas dos setores de siderurgia, fertilizantes, móveis, automotivo, têxtil, farmacêutico, equipamentos eletrônicos, informática e minerais críticos, entre outros. Ao todo, estão disponíveis 21 bilhões de reais, sendo 15 bilhões do Fundo de Garantia à Exportação e mais 6 bilhões em recursos do BNDES. Como explica o diretor de Desenvolvimento Produtivo, Inovação e Comércio Exterior do banco, José Luiz Gordon.
0: O programa tem um foco muito estratégico de impulsionar os investimentos no Brasil, ajudar as empresas a ganharem novos mercados de exportação, e são 21 bilhões colocados para ajudar o setor industrial a investir no capital de giro e a enfrentar tanto as adversidades como criar uma base produtiva mais robusta para que o Brasil tenha mais soberania e possa gerar mais emprego e renda.
22: Para saber como solicitar o crédito e todas as informações sobre o plano, inclusive as condições de financiamento, você pode acessar o site bnds.gov.br/Brasil Soberano. Reportagem André de Barros Lima.
2: Um gigante de mais de 2 mil quilômetros, o Rio São Francisco banha 5 estados e cerca de 30 milhões de pessoas dependem diretamente das suas águas.
6: Para assegurar o futuro do Velho Chico e garantir água a quem mais precisa, foram anunciados novos investimentos para revitalização ambiental, segurança hídrica e recuperação de bacias nas regiões do São Francisco e Parnaíba.
3: Na nascente histórica do Rio São Francisco, o ministro Valdez Góes conheceu de perto o berço do Velho Chico no Parque Nacional da Serra da Canastra, em Minas Gerais. O rio tem um papel fundamental para a segurança hídrica do semiárido brasileiro. As águas que nascem lá percorrem mais de 2 mil quilômetros e levam desenvolvimento para o coração do sertão nordestino. Hoje, mais de 30 milhões de pessoas são beneficiadas com as águas do Velho Chico. As obras de recuperação da estrada de acesso à nascente do Rio São Francisco, na cidade de São Roque, Minas Gerais, estão sendo realizadas para melhorar a trafegabilidade e fortalecer o turismo sustentável na região, como garante o ministro da Integração e do Desenvolvimento Regional, Valdez Góes.
23: Uma obra desafiadora, porque quem conheceu a estrada da Serra da Canastra antes de iniciar essa obra, sabe que a caixa dela era bem estreita. Nós temos ali de 6 a 7 metros de extensão, uma obra com toda a segurança de proteção de encostas, com drenagem, com preparação do solo, para ter uma vida útil realmente longa.
3: Valdez Góes também ressaltou o papel estratégico do Rio São Francisco para a segurança hídrica do país e defendeu a continuidade das políticas públicas voltadas à revitalização das bacias hidrográficas e o acesso à água.
23: Nós temos em torno de 2,6 bilhões de reais da conta Furnas e da conta São Francisco Parnaíba destinada a projetos de revitalização de bacias em Minas Gerais. Um impacto positivo não só para Minas, mas para todo o Brasil.
3: O ministro Valdez Góes também assinou o contratos para ações de recuperação hidroambientais em Pilão Arcado, na Bahia, e Petrolândia, em Pernambuco. As iniciativas somam 9 milhões e meio de reais em investimentos voltados à recuperação de microbacias e ampliação da disponibilidade hídrica para comunidades locais. Reportagem Cleide Lopes.
2: A utilização do caça F-39 Gripen em um exercício conjunto da Força Aérea Brasileira com outras aeronaves marcou esta semana uma nova etapa na integração para a defesa aeroespacial do Brasil.
6: O caça Gripen é a aeronave mais moderna da frota brasileira e este ano teve a primeira unidade produzida totalmente em solo brasileiro, numa parceria com a empresa sueca criadora do modelo.
24: O principal destaque dessa edição é a participação inédita do caça F-39 Gripen, considerado atualmente a aeronave de combate mais moderna da FAB. Essa é a primeira vez que o modelo é empregado no exercício, marcando uma nova etapa no processo de integração do caça ao sistema de defesa aeroespacial brasileiro. O treinamento é conduzido de forma conjunta pela FAB, pela Marinha do Brasil e pelo Exército Brasileiro, com o objetivo de aprimorar a integração entre as Forças Armadas em cenários de alta complexidade cidade. O diretor do exercício conjunto, Brigadeiro do Ar Paulo César Fischer da Silva, traz mais detalhes.
1: A gente tem a oportunidade de um cenário mais complexo, conseguimos inserir a parte de antiaérea, além da parte de salto operacional, que é muito interessante porque cria um cenário tático totalmente diferenciado para os nossos pilotos poderem realizar essa capacitação das novas táticas, técnicas e procedimentos que são utilizados no âmbito da aviação.
24: Segundo os organizadores, o exercício busca fortalecer a capacidade de resposta em situações de crise, além de aperfeiçoar operações aéreas e terrestres coordenadas. As atividades incluem missões de defesa aérea, escolta, reconhecimento, evacuação aeromédica, defesa cibernética e transporte de tropas e cargas. A operação também serve para testar procedimentos, treinar militares e elevar o nível de prontidão operacional das unidades participantes. A base aérea de Anápolis é considerada uma das estruturas estratégicas mais importantes da Força Aérea Brasileira para operações de defesa aérea e emprego do poder de combate no país. Reportagem Gabriel Pinheiro.
2: Serviços no Brasil avançou 3% em março desse ano em comparação com março de 2025, segundo pesquisa do IBGE.
6: O destaque foi o setor de informação e comunicação, com alta de 7,9%, impulsionado por telecomunicações, tecnologia da informação e serviços digitais.
2: Já em comparação com o mês anterior, fevereiro, o setor recuou 1,2%.
6: Ainda assim, opera 18,2% acima do nível pré-pandemia.
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6: Fique agora com as notícias do Poder Judiciário e do Congresso Nacional. Uma boa noite e bom fim de semana.
2: A gente volta na segunda-feira. Boa noite para você e até lá.
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5: Você vai ouvir agora notícias do Poder Judiciário.
10: STF autoriza a operação contra esquema de fraude e sonegação fiscal no ramo de combustíveis no Rio de Janeiro.
11: STJ admite remissão pelo Enem para preso que já tinha diploma superior.
10: Neste fim de semana, quatro cidades realizam novas eleições.
11: Boa noite, eu sou Marcela Luiza.
10: E eu sou Walter Lima.
11: O Supremo Tribunal Federal autoriza a operação da Polícia Federal contra esquema de fraude e sonegação fiscal no ramo de combustíveis no Rio de Janeiro.
10: A decisão é do ministro Alexandre de Moraes. Repórter Fernanda Porto.
25: O foco é investigar os negócios da Refit, a antiga refinaria de Manguinhos, diante de suspeita de fraudes fiscais. O grupo é considerado um dos maiores devedores de impostos do país. Entre os alvos está o ex-governador Cláudio Castro, acusado de proteger e favorecer os interesses do grupo Refit. Também é alvo da operação o empresário Ricardo Magro, dono da empresa. Diante da gravidade do caso, também foi solicitada a inclusão do nome dele na difusão vermelha da Interpol, a lista dos mais procurados do mundo. A operação dessa sexta-feira também estipulou o bloqueio de cerca de 52 bilhões em ativos financeiros e a suspensão das atividades econômicas das empresas investigadas.
11: O ministro do STF, Flávio Dino, determinou a abertura de uma nova frente de análise para apurar suspeitas de irregularidades na destinação de emendas parlamentares para projetos culturais.
10: As informações foram apresentadas pelos deputados Henrique Vieira e Tabata Amaral. Repórter Judite Aragão.
26: No despacho assinado nesta sexta-feira, o ministro Flávio Dino afirma que os fatos narrados pelos parlamentares podem indicar, em tese, o descumprimento de decisões anteriores do Supremo relacionadas à transparência e rastreabilidade das emendas parlamentares. O despacho cita que, se comprovadas, as irregularidades poderiam comprometer a efetiva entrega de bens e serviços à sociedade em afronta ao artigo 165 da Constituição Federal.
11: STJ admite redução do tempo de pena a preso aprovado no Enem, mesmo que já tenha diploma de curso superior.
10: Essa decisão uniformiza o posicionamento da corte sobre o tema. Fátima Uchoa.
8: A sexta turma negou o benefício a um preso, mas como a quinta turma tinha entendimento oposto, reconhecendo que a escolaridade anterior não impede o benefício, a defesa interpôs embargos de divergência. Ao resolver a divergência, a terceira sessão do STJ fixou a tese de que a escolaridade prévia do preso não impede a remissão, pois tal limitação não está prevista na lei de execução penal. O ministro relator Ribeiro Dantas sustentou que é possível a interpretação extensiva do artigo 126 dessa lei para favorecer o apenado quando se trata de remissão por estudo, especialmente porque o objetivo da execução penal inclui a ressocialização.
11: Neste fim de semana, quatro cidades realizam novas eleições.
10: Elas ocorrem devido à perda dos mandatos dos eleitos em 2024. Fábio Ruas.
9: Eleitoras e eleitores de Brejo Alegre, em São Paulo, e das cidades de Itaú e Ouro Branco, no Rio Grande do Norte, voltam às urnas neste domingo para eleger novos prefeitos e vices. Em Melgaço, município no arquipélago do Marajó, no Pará, a renovação será em todas as 11 cadeiras da Câmara de Vereadores. Em todas as votações deste domingo, quem vencer vai cumprir mandato até o dia 31 de dezembro de 2028.
11: Justiça do Trabalho e CNJ levam serviços gratuitos ao arquipélago do Marajó.
10: Os atendimentos acontecem de 18 a 22 de maio. Larissa Batista.
13: Anota aí, você trabalhador, trabalhadora, pode fazer a carteira de trabalho, entrar com o pedido de abono salarial e de seguro-desemprego. E pode até entrar com ações para a garantia de direitos. Entre 18 e 22 de maio, o mutirão vai levar tudo isso, de graça, a moradores dos municípios de Breves e Portel, na ilha do Marajó, no Pará. E a população vizinha, em Melgaço, também será atendida.
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11: Uma boa noite.
10: Um fim de semana e até segunda-feira.
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14: Está no ar o Jornal do Senado.
15: Eu sou Paula Groba.
16: E eu sou Ricardo Nakaoka.
15: E estes são os destaques de hoje do Jornal do Senado, que começa agora.
16: Senado vai analisar projeto que autoriza restituição do imposto de renda como garantia de empréstimo.
15: Avança projeto que destina parte da arrecadação das loterias a lares de idosos.
16: Comissão debate uso de imagens de flagrantes para combater crimes no comércio.
15: Boa noite.
16: Boa noite.
15: Quem tem dinheiro a receber da restituição do imposto de renda poderá usar esse valor para conseguir crédito antecipado nos bancos.
16: Um projeto que começa a ser analisado pelo Senado autoriza a restituição como garantia para empréstimos. A ideia é permitir que o contribuinte receba o dinheiro antes do calendário da Receita Federal e use os recursos da forma que considerar mais vantajosa. A reportagem é de Alexandre Campos.
17: A ideia do projeto é simples. A instituição financeira antecipa o dinheiro ao contribuinte deduzido os valores com encargos e juros que deverão constar claramente em contrato e passa a ter direito de receber a restituição no lugar dele na data do calendário divulgado pela Receita. Autor do projeto, o senador Plínio Valério, do PSDB do Amazonas, afirmou que em 2025 foram pagas quase 22 milhões de restituições que, somadas, correspondiam a cerca de 40 bilhões de reais. Ele explicou que ao anteciparem o recebimento desse dinheiro a que tem direito, por meio de contrato de empréstimo com os bancos, os contribuintes poderão usá-lo para quitar uma dívida mais cara ou comprar um bem em condição mais vantajosa.
27: A gente quer assim surgir uma nova possibilidade, uma nova opção para que as pessoas possam utilizar o seu imposto de renda de forma como queira, que ele beneficie e não apenas o Estado.
17: Pelo texto, o valor do empréstimo com a instituição financeira não poderá ser superior ao indicado na restituição pela Receita. Se eventualmente ultrapassar, o contribuinte continuará responsável pelo pelo pagamento do saldo remanescente. Se for menor, o total que exceder será devolvido a ele na data da restituição.
15: E o dinheiro arrecadado com multas ambientais poderá ajudar no resgate e cuidado de animais abandonados em todo o país.
16: A Comissão de Assuntos Econômicos aprovou um projeto que destina parte desses recursos a organizações sem fins lucrativos, responsáveis pela proteção animal. Repórter Lana Dias.
0: Quem comete infrações ambientais pode ser multado entre R$50 e R$50 milhões, com base no dano causado. A proposta aprovada na Comissão de Assuntos Econômicos quer direcionar parte desse valor a programas de acolhimento e proteção de animais domésticos abandonados. Na leitura do relatório, a senadora Tereza Cristina, do PP de Mato Grosso do Sul, lembrou que as multas ambientais já subsidiam outras ações.
7: Esses recursos já são fonte para outras ações governamentais, de forma que caberá ao processo orçamentário decidir em que medida cada um dos objetivos concorrentes será contemplado com as receitas arrecadadas.
0: A proposta vai ser analisada pela Comissão de Meio Ambiente.
15: E parte do dinheiro arrecadado com loterias poderá ser usada para ajudar na manutenção de lares de idosos em todo o país.
16: A medida foi aprovada pela Comissão de Assuntos Econômicos. Repórter Marcela Cunha.
12: O projeto permite destinar parte da arrecadação das loterias esportivas a instituições sem fins lucrativos que cuidam de idosos em tempo integral. Segundo o autor, senador Jaime Campos, do União de Mato Grosso, muitas acolhem pessoas sem apoio familiar e sem recursos. Pela proposta, a receita líquida de 3 concursos por ano ajudará essas entidades na compra de medicamentos, higiene, segurança, prevenção de infecções e adaptação de espaços. A relatora, senadora Damares Alves, do Republicanos do Distrito Federal, lembrou que os abrigos para idosos atendem uma população especialmente vulnerável.
18: Os casos de idosos com pouco ou nenhum amparo familiar e com carência de recursos para viver um final de vida de forma digna tende a aumentar nas próximas décadas. Precisamos garantir recursos para essa finalidade tão nobre e meritória.
12: Damares também reforçou que o projeto cria uma fonte permanente de recursos sem aumentar despesas da União, já que apenas reorganiza a destinação de parte do dinheiro das loterias.
15: E com o aumento da população idosa no Brasil, um outro projeto em análise no Senado pode ampliar a presença de médicos geriatras no atendimento básico do SUS.
16: A proposta prevê apoio da União para a contratação e qualificação desses profissionais. Repórter Henrique Nascimento.
19: Com o aumento da expectativa de vida, cresce também a preocupação com a saúde e a autonomia da população idosa. O projeto apresentado no Senado pelos senadores Alci Lucas, do PL do Distrito Federal, prevê incentivo à atuação de médicos especialistas em geriatria nas unidades básicas de saúde e equipes de saúde da família. Para o parlamentar, o país precisa criar políticas públicas voltadas ao envelhecimento da população.
20: Será que o governo acha que de 60 até os 100 o cara vai ficar assistindo televisão o dia todo em casa? Não vai. Você tem que criar política pública para o idoso. Nós temos sérios problemas com os idosos hoje. Se a gente não criar política pública, a gente vai ter sérios problemas.
19: A preocupação com a qualidade de vida faz parte da rotina do aposentado Nelson Takayanagi, que pratica atividades físicas na Universidade de Brasília.
21: Com o passar da idade, né, a gente vai tendo uma série de dificuldades locomotoras, psicológicas, físicas, e aí esse tipo de atividade tenta manter a gente ativa e tenta manter a gente sem necessidade de um apoio.
19: O projeto será analisado pelas comissões do Senado.
15: Já está em vigor a lei que garante que assassinos de agentes de segurança cumpram pena preferencialmente em estabelecimentos federais de segurança máxima.
16: A iniciativa tem o objetivo de oferecer uma resposta rigorosa a crimes cometidos contra policiais, membros da Força Nacional e militares das Forças Armadas. Repórter Douglas Castilho.
22: Além do encarceramento em unidades federais, a nova legislação promove mudanças nas regras do regime disciplinar diferenciado, o RDD. O intuito é agilizar o processo legal, permitindo a solicitação da inclusão do preso nesse sistema mais rigoroso logo no início de sua detenção, dando ao juiz um prazo máximo de 15 dias para a decisão final. O texto determinava que o cumprimento da pena nesse regime fosse obrigatório, mas com vetos do presidente da República, essa ida para o RDD continuará dependendo de avaliação judicial caso a caso. O relator da proposta no Senado, senador Sérgio Moro, do PL do Paraná, falou sobre o objetivo da medida.
1: Manda um recado ao mundo do crime, ao crime organizado especialmente, que assassino de policiais vai cumprir a pena em penitenciária federal de segurança máxima. Regime de cárcere duro, sim, mas um regime de cárcere necessário.
22: Também foi vetado o trecho que proibia expressamente o preso submetido ao RDD de progredir de regime ou conseguir livramento condicional. A presidência justificou que o endurecimento das penas precisa caminhar junto com as garantias constitucionais.
15: E a Comissão de Constituição e Justiça pode aprovar na próxima reunião a divulgação de imagens e áudios de crimes em flagrante dentro de estabelecimentos comerciais.
16: A ideia é que o compartilhamento dessas informações ajude na identificação e denúncia de criminosos. As informações com o repórter Bruno Lourenço.
2: O relator senador Esperidião Amin, do Progressistas de Santa Catarina, afirmou que o objetivo é auxiliar no combate à impunidade por meio da identificação e denúncia dos infratores. Ele ressaltou que a proposta traz mecanismos para impedir a simples divulgação de vídeos de furtos.
3: Ademais, a exigência do registro de boletim de ocorrência e a previsão de responsabilização por divulgação indevida funcionam como mecanismos de controle e desestímulo a abuso.
2: Depois da CCJ, o projeto de lei vai ao plenário do Senado.
16: Com trabalhos técnicos de João Lira, o Jornal do Senado fica por aqui. Acompanhe agora as notícias do Tribunal de Contas da União e da Câmara dos Deputados. Boa noite.
15: Boa noite e um bom fim de semana.
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6: O Tribunal de Contas da União fez auditoria para avaliar o uso dos recursos federais destinados à saúde. Em 2025, o setor representou mais de 240 bilhões de reais no orçamento da União. A fiscalização analisou se o dinheiro foi aplicado de forma eficiente e se os resultados planejados foram alcançados. O trabalho verificou o alinhamento entre planejamento e execução orçamentária, além do uso de dados para apoiar decisões. O TCU identificou avanços na gestão da política de saúde, mas também apontou problemas. Entre eles, redução de recursos em programas estratégicos e baixa execução de ações importantes, como a compra e distribuição de vacinas e insumos. Quase um terço das iniciativas analisadas tiveram execução física abaixo do esperado, o que pode comprometer a entrega de resultados à população. Saiba mais em tcu.gov.br.
4: TCU, fiscalização a serviço da sociedade. Jornal Câmara dos Deputados. Deputados aprovam remarcação de concursos para gestantes e lactantes.
23: Plenário cria uma rota turística religiosa na região do Cariri, no Ceará.
4: Câmara regulamenta aposentadoria compulsória de empregados públicos.
23: Boa noite. O plenário da Câmara aprovou proposta que permite que pesquisadores e cientistas de empresas públicas sejam recontratados, mesmo após a aposentadoria compulsória aos 75 anos. O repórter Antônio Vital acompanhou a votação.
24: A Câmara dos Deputados aprovou o projeto que autoriza pesquisadores e empregados de empresas públicas a permanecerem trabalhando mesmo depois da aposentadoria compulsória aos 75 anos. Isso será permitido para os funcionários em geral, caso não tenham completado o tempo mínimo de contribuição exigido para a aposentadoria. Esses funcionários poderão permanecer em serviço até que esse requisito seja atingido. Isso vai valer também para consórcios públicos e sociedades de economia mista. A proposta também permite que pesquisadores aposentados sejam recontratados para atuar em projetos de desenvolvimento científico, tecnológico ou de inovação. Eles poderão ser contratados, inclusive, pela instituição onde trabalharam até a aposentadoria. A condição para isso é que tenham o requisito de notória especialização, necessário para que sejam contratados diretamente, sem licitação. Autor da proposta, o deputado Luiz Carlos Rauli, do Podemos, do Paraná, disse que apresentou o projeto a pedido de pesquisadores da Embrapa. Ele disse que qualquer país do mundo tem interesse em manter seus cientistas na ativa.
25: O ser humano do século XXI está vivendo até 100 anos, alguns até 105, até 110. Um pesquisador se leva no mínimo 30 anos para que ele tenha densidade total do conhecimento científico, tecnológico. Qualquer país do mundo iria olhar com carinho e atenção para não deixar os seus cientistas serem expulso do trabalho de pesquisa.
24: O projeto recebeu parecer favorável da relatora, deputada Bia Kicis, do PL do Distrito Federal.
5: Realmente, nós não podemos abrir mão de cabeças brilhantes, de profissionais que, por décadas, desenvolvem projetos, cientistas renomados que trabalham pelo nosso país.
24: O projeto que autoriza pesquisadores e empregados de empresas públicas a permanecerem trabalhando mesmo depois da aposentadoria compulsória aos 75 anos, seguiu para análise do Senado. Da Rádio Câmara de Brasília, Antônio Vital.
8: Ciência e tecnologia.
9: Patrus Ananias, do PT Mineiro, propõe que a sociedade discuta o projeto que institui a Política Nacional de Minerais Críticos, aprovado na Câmara e em análise no Senado. O congressista defende a industrialização nacional com o objetivo de processar minerais como lítio, nióbio e terras raras em solo brasileiro.
23: Patrus Ananias entende que é preciso garantir o uso de recursos estratégicos para fortalecer a soberania e evitar a entrega do patrimônio nacional a interesses estrangeiros. Ele vê a exploração dessas riquezas vinculada à criação de postos de trabalho e ao fortalecimento da economia interna.
9: Célia Chacriabá, do PSOL de Minas Gerais, critica o texto da Política Nacional de Minerais Críticos e Estratégicos aprovado na Câmara. Ela afirma que a proposta não define com precisão o que são esses minerais, nem separa interesses econômicos da proteção à soberania nacional.
23: Célia Chacriabá defende uma política nacional para a exploração mineral com consulta pública prévia e informada à população indígena. A deputada alerta que a extração sem critérios ambientais ameaça territórios, adoece comunidades e amplia os riscos para os povos originários.
9: Na opinião de Inácio Arruda, do PCdoB do Ceará, o Congresso deve priorizar o debate sobre minerais estratégicos e tecnologia, em vez de discutir pautas secundárias. Ele acredita que o desenvolvimento do país passa pela capacidade própria de extração, processamento e industrialização dos recursos naturais.
23: Inácio Arruda também teme a entrega de minerais estratégicos a interesses estrangeiros, sem geração de valor agregado no país. Para o deputado, investimentos em ciência, tecnologia e inovação fortalecem a soberania nacional e ampliam a participação da indústria brasileira no setor.
9: José Nelto, do União de Goiás, destaca que o Brasil vive uma disputa internacional em torno das chamadas terras raras. Por isso, o parlamentar reitera que os recursos minerais estratégicos devem permanecer sob o controle nacional.
23: Além disso, José Nelto critica a exploração mineral sem tributação adequada de outros metais associados ao níquel. Para o deputado, o Congresso deve impedir qualquer forma de entrega dos recursos naturais brasileiros a interesses estrangeiros.
8: Turismo.
9: A Câmara aprovou a criação de uma rota turística religiosa na região do Cariri, no Ceará. A repórter Daniela Lessa tem mais informações sobre o lugar.
10: A Câmara dos Deputados aprovou o projeto que cria a Rota Turística Religiosa do Cariri, reunindo municípios do Ceará conhecidos pelas tradições religiosas e pelo turismo de peregrinação. O projeto foi apresentado pelo deputado Yuri do Paredão, do MDB do Ceará, para fortalecer o turismo religioso, valorizar o patrimônio cultural da região e estimular a economia local. Entre os principais pontos da rota estão monumentos e espaços religiosos já conhecidos pelos visitantes, como a estátua de Padre Cícero, em Juazeiro do Norte,

0: econômico sustentável, isso é também muito fundamental, com a geração de emprego, renda e oportunidades, é, de fato, de se louvar uma iniciativa como essa.
1: O texto prevê que o governo federal poderá apoiar ações de melhoria da infraestrutura turística, da sinalização e da acessibilidade, além de iniciativas de qualificação profissional e atendimento aos visitantes. Ao defender a aprovação do texto, o deputado Chico Alencar, do PSOL do Rio de Janeiro, comentou a beleza da expressão religiosa do Cariri.
2: Nós somos sequiosos de explicação das nossas origens e desejosos de infinitude. E eu, como filho de piauiense, tive a honra já e o privilégio de conhecer Juazeiro do Norte, Crato, Barbalha, Santana do Cariri, com as suas santidades e devoções muito bonitas, muito piedosas e dignas de uma rota turística religiosa.
1: O projeto que cria a Rota Turística Religiosa do Cariri, no Ceará, seguiu para análise no Senado. Da Rádio Câmara de Brasília, Daniele Lessa.
3: Desenvolvimento Regional.
4: Átila Lins, do PSD, destaca a visita a municípios do interior do Amazonas, onde participou de inaugurações e anunciou obras nas áreas de saúde, assistência social, esporte e infraestrutura. Segundo o deputado, as ações contemplam cidades como Lábrea, Tefé e Jutaí.
5: Ele também participou da posse do novo governador do Amazonas, Roberto Cidade, e do vice-governador Serafim Correia, após a renúncia dos antigos ocupantes dos cargos. Átila Lins destaca que a eleição realizada pela Assembleia Legislativa representa um momento inédito na política estadual.
3: Educação.
4: Sônia Guajajara, do PSOL de São Paulo, celebra a aprovação no Senado de proposta que cria a primeira Universidade Federal Indígena, com sede em Brasília, mas com polos distribuídos em diversas regiões.
5: Sônia Guajajara registra que a Universidade Federal Indígena nasce de debates realizados nos territórios com a participação de professores, estudantes, educadores e do Congresso Nacional. Ela ressalta ainda a importância da instituição para valorizar os saberes dos povos originários.
4: Hildo Rocha, do MDB do Maranhão, lamenta ataque ocorrido no início do mês em uma instituição de ensino de Rio Branco, no Acre, onde um adolescente matou duas servidoras que tentavam desarmá-lo. Ele defende a aplicação efetiva da lei anti-bullying como forma de prevenção a episódios de violência.
5: Hildo Rocha também cobra do Ministério Público, das prefeituras e das comunidades escolares medidas contra o bullying no ambiente escolar. Ele afirma que diretores e profissionais da educação devem receber treinamento para identificar conflitos antes que a violência se agrave.
4: A Câmara analisa propostas que incluem os jogos eletrônicos como recursos pedagógicos no ensino básico. Confira os detalhes com a repórter Sofia Peçanha.
6: O uso de jogos eletrônicos como ferramenta de aprendizado pode ganhar mais espaço nas escolas brasileiras. Dois projetos que propõem desde atividades extracurriculares com games educativos até a utilização de técnicas de gamificação em sala de aula avançaram na Câmara dos Deputados. O primeiro projeto, apresentado pelo deputado Marcos Tavares, do PDT do Rio de Janeiro, institui os jogos eletrônicos como atividade extracurricular em escolas públicas e privadas de ensino básico. Na prática, as escolas poderão oferecer atividades com jogos educativos fora da grade obrigatória de disciplinas. O objetivo é estimular habilidades como raciocínio lógico, criatividade, a resolução de problemas, trabalho em equipe e a inclusão digital. O texto também determina limites para o tempo de exposição às telas, critérios pedagógicos e adequação por faixa etária e a capacitação de professores e monitores. A proposta foi aprovada pela Comissão de Educação. No parecer, o relator, o deputado Dagoberto Nogueira, do PP do Mato Grosso do Sul, destacou os benefícios do uso pedagógico dos jogos eletrônicos no ambiente escolar.
7: A utilização de jogos eletrônicos como ferramenta pedagógica contribui significativamente para o desenvolvimento de competências essenciais como raciocínio lógico, pensamento crítico, criatividade e resolução de problemas.
6: Também foi aprovado pelas Comissões de Finanças e Tributação e de Educação projeto do deputado Coronel Crisóstomo, do PL de Rondônia, que cria uma política nacional de estímulo ao uso de jogos eletrônicos na educação básica. A ideia é incorporar elementos de gamificação ao processo de aprendizagem. Isso inclui o uso de dinâmicas inspiradas em jogos, como desafios, fases e sistemas de pontuação, para aumentar o engajamento dos alunos nas atividades escolares.

0: O texto prevê que o governo federal deverá definir os recursos para custear a nova política de educação e o momento de adotá-la, de acordo com a disponibilidade financeira e sem aumento de despesas. Durante entrevista ao programa Painel Eletrônico da Rádio Câmara, o deputado Coronel Crisóstomo afirmou que o uso orientado de tecnologias digitais pode ter impacto direto na permanência dos alunos na escola.
1: Toda criança gosta de usar um aparelho eletrônico. Guiado, orientado, é muito melhor e com certeza nós vamos diminuir drasticamente a evasão escolar. Agora, se ela sabe que vai para a escola, mesmo tendo orientação do professor, e ele vai usar uma máquina que possa aprender, a criança não vai faltar à sala de aula.
0: Agora, os dois projetos que incluem jogos eletrônicos como recursos pedagógicos no ensino básico no Brasil aguardam a análise da Comissão de Constituição e Justiça. Da Rádio Câmara de Brasília, Sofia Pessanha.
2: Segurança Pública. Rosângela Reis, do PL de Minas Gerais, celebra a aprovação do projeto que aumenta as penas para homicídio e lesão corporal contra trabalhadores da segurança privada. Ela explica que a medida busca proteger vigilantes que atuam na defesa de vidas e patrimônios em locais de grande circulação.
3: Rosângela Reis defende a valorização salarial e institucional da categoria com melhores condições de trabalho. A parlamentar afirma que os vigilantes não pedem privilégio, mas reconhecimento pelo serviço prestado à população.
2: Coronel Ulisses, do União do Acre, reforça a importância do projeto que aumenta as penas para crimes contra vigilantes e profissionais de segurança. Ele observa que a categoria precisa ser valorizada, pois atua na linha de frente de bancos e escolas, estando exposta a riscos iminentes.
3: Para Coronel Ulisses, aumentar as punições contra homicídios e lesões corporais significa dar uma resposta firme aos criminosos. Ele ressalta que o texto também prevê o amparo a familiares dos agentes caso o crime seja cometido em razão da atividade profissional da vítima.
2: Silvio Antônio, do PL do Maranhão, afirma que casos recentes de estupro coletivo contra crianças evidenciam a necessidade de o Congresso Nacional retomar o debate sobre a redução da maioridade penal.
3: O deputado também defende punições mais severas para adolescentes envolvidos em crimes graves. De acordo com Silvio Antônio, a legislação atual é insuficiente para responder a casos de extrema violência contra crianças e adolescentes.
2: Jorge Sola, do PT da Bahia, acusa parte da oposição de alterar a legislação penal para beneficiar aliados políticos. O deputado alerta que a mudança na dosimetria das penas aplicadas aos envolvidos nos atos de 8 de janeiro pode abrir precedentes para reduzir punições para outros crimes graves.
3: Jorge Sola também relaciona a derrubada de vetos presidenciais a articulações políticas ligadas às investigações sobre o Banco Master. Ainda assim, o deputado afirma que a Polícia Federal deve conduzir as apurações de forma imparcial.
2: Paulo Marinho Júnior, do PL do Maranhão, acredita que mudanças na legislação penal podem reduzir a sensação de impunidade no país. Segundo o parlamentar, autores de delitos graves precisam ser responsabilizados com mais rapidez e rigor pela justiça.
3: Na visão de Paulo Marinho Júnior, a morosidade do judiciário e a falta de punição favorecem a reincidência criminal e estimulam fraudes eleitorais. O deputado defende a união de diferentes correntes políticas em torno de propostas voltadas ao fortalecimento da segurança pública.
2: Direitos humanos. A Câmara aprovou a remarcação de etapas de concursos para gestantes e lactantes. O repórter Antônio Vital acompanhou a votação.
4: A Câmara dos Deputados aprovou o projeto que garante a remarcação de etapas de concursos públicos para candidatas por motivo de saúde relacionado à gestação, ao parto ou ao período pós-parto. A proposta, já aprovada pelo Senado, estabelece que candidatas nessas condições poderão fazer qualquer etapa do concurso em segunda chamada, incluindo provas escritas, avaliações práticas e testes físicos. A candidata terá que cumprir os mesmos critérios e exigências dos demais concorrentes, preservando o caráter competitivo do processo. O projeto também define regras para a remarcação da prova. Ao ter o atestado médico aceito, a nova data deverá ocorrer entre 30 e 90 dias após o parto ou após a comprovação da condição de saúde. Em alguns casos, esse prazo poderá ser prorrogado. Outra medida prevista é a garantia de atendimento para candidatas lactantes, com direito à amamentação durante as avaliações, sem prejuízo do tempo de realização da prova. Relatora da proposta, a deputada Júlia Zanatta, do PL de Santa Catarina, argumentou que o projeto garante tratamento igualitário entre os candidatos, sem criar privilégios, pois apenas autoriza a realização das etapas em momento adequado. A relatora também destacou que a proposta, que inicialmente tratava apenas dos testes físicos para gestantes, protege não apenas a candidata, mas também a saúde do bebê.
5: Consegui, inclusive, ampliar, porque o projeto ele previa a questão das regras para concurso público, especialmente no TAF, no teste de aptidão física. Com o nosso texto, enquanto relatora, conseguimos ampliar para todas as etapas do concurso e incluir também a questão da amamentação.
4: O projeto foi aprovado de maneira simbólica pelo plenário, sem votos contrários. Para a deputada Érica Cocai, do PT do Distrito Federal, é uma maneira de garantir o direito das mulheres.
6: Te asseguram que as mulheres possam ter condições de disputar qualquer tipo de certame e a partir do seu próprio conhecimento. A mulher que não tiver condições de disputar da mesma forma em função da gravidez ou em função de estar em um período pós-parto, vai ter o direito de, em outro momento, ter ali provada a sua capacidade.
4: O texto prevê ainda punições em caso de uso indevido do benefício, como eliminação do concurso e ressarcimento de despesas. Como o projeto que estabelece regras nacionais para permitir a remarcação de etapas de concursos públicos para gestantes e lactantes foi alterado pela Câmara, o texto retornará ao Senado para nova análise. Da Rádio Câmara de Brasília, com informações de Daniele Lessa, Antônio Vital.
3: Bom Gás, do Rio Grande do Sul, afirma que os correligionários do PT apoiam a criação da CPI do Banco Master e rebate acusações de que o partido seria contrário à investigação. Ele alega que deputados da legenda assinaram um requerimento para a criação da comissão no ano passado.
2: Bom Gás também cobra a instalação da CPI e defende o aprofundamento das investigações sobre irregularidades envolvendo o Banco Master. De acordo com o deputado, é necessário.
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É o Love Night no ar, trazendo lembranças, emoções e músicas eternas. Eu convido você para ficar conosco e curtir cada instante, relembrar momentos e fazer essa noite mais que especial. A gente começa com essa linda canção.

0: Bem, vamos a um rápido intervalo, mas já já voltamos com Love Night e mais uma sequência de grandes sucessos românticos.
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0: Agora faremos uma pausa no programa. É só um pequeno intervalo. Já já o Love Night volta com mais sucessos românticos para você. 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

0: 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Boa noite.
1: O Love Night retorna com mais sucessos românticos para acompanhar você nessa noite.